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aqui na Mix pra todo o Brasil pela Rede Mix de Rádio. E já já às 10 da noite tem o baú. O que, que será que você vai curtir? Posso adiantar, vai ter Hanson, The Killers, um monte de coisa legal. E você mandando a sua pra cá também. Let me talk to you.

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2: Mix 10:02.
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0: boas, as velhinhas que você adora desfilando aqui na passarela da Mix, uma atrás da outra pra você curtir, lembrar bons momentos e aquela época que você quase esqueceu, mas a Mix faz questão de lembrar pra você com as melhores de todos os tempos. Bora abrir a tampa do baú? Gás no volume que começou!
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Mix One era 2000 e os irmãos Hanson estavam fazendo sucesso no mundo todo com esse som aí, ó. Save Me. Gostou? Quer mais? É o baú que continua até às 11. Agora tenho certeza que você vai lembrar dessa aqui, ó. Baú da

0: Meia-noite tem no break pra começar bem sua segundona com 2 horas de som sem parar.
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0: Mix 10 e 2.
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0: Mix, uma ótima noite pra você de domingão, tá no ar mais uma edição do Mix Acústico, hora de desacelerar. Vamos trazer as músicas que você mais gosta da playlist da Mix de um jeitinho diferente, só versões acústicas a partir de agora e já começando com essa aqui que você vai gostar.
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Mix, o som do Pink Floyd, Wish You Were Here, é um clássico pra fechar mais uma edição do Mix Acústico, que volta daqui a pouquinho no comecinho da sua manhã aqui na Mix. 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
0: Mix 11:01.
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0: Mix, uma ótima madrugada pra você. Tudo bacana por aí? Estamos chegando com mais uma edição do No Break. A partir de agora já sabe o que rola aqui, né? São duas.

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0: Mix, esse é o No Break, são 2 horas de música sem comerciais na sua madrugada. Bora ficar à vontade aí nas redes sociais da Mix, participe, interage com a gente no Instagram, no Twitter e também pelo WhatsApp. A música não para aqui não, são 2 horas direto.
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são 2 horas de música sem comerciais no meio. Vai participando pelo WhatsApp ou então pelas redes sociais da Mix. Interage com a gente, diz o som que você quer curtir por aqui, porque ainda não acabou, não. Mix, no.

0: mesmo. A galera que ficou com a gente curtindo 2 horas de música sem parar, a qualquer momento tem mais uma edição. Só que o som na madrugada da Mix é assim, só as melhores que continuam depois do intervalo. Não sai daí!
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1: Mix 1:04.
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0: Mix, duas e um.
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0: 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Mix, se prepara, agora tem Super Mix. A gente vai conferir uma atrás da outra. Só música legal, só música boa. Então aumente o volume nesta madrugada. Tá no ar, mais um. 40 minutos de música. Super Mix.

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1: Mix, essa é a hora em que a gente dá um plus na programação. É o Super Mix trazendo muita música legal. Essa edição acabou, mas fica ligado, fica ligada que a qualquer momento estamos de volta.

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1: Mix 3 e 2.
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4: Mix 4 e 2.
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0: Mix 5:02.
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0: Mix agora 6:26, som do Snoop Dogg, Beautiful, Riri, bora começar tudo de novo. Aí você me fala, não, pera, vamos com calma, mas doa quem doer, tem uma segunda-feira te esperando de novo, e o único jeito de passar por ela é encarando, e que seja com música, porque senão ia ser bem mais difícil. Leve a Rádio Mix junto com você, bom trabalho, boa aula, que o seu caminho flua bem, e uma excelente semana pra você. A gente volta já.
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2: Mix 5:27.
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1: Mix agora 2 para 7 é Sheeran Photograph.
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7: Mix 5:59.
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0: Olá, região central de Rondônia, bom dia! Bom dia, Brasil! Bom dia a você, onde quer que esteja nos acompanhando pelas muitas plataformas digitais ofertadas na internet. Opa, é desse jeito, segundou e segundou bonito, hein? Hoje, segunda-feira, 17 de agosto de 2026, aqui iniciamos a edição do Jornal da Mix de segunda-feira com a apresentação de Jairo Pereira. A partir de agora, os principais fatos que viraram notícias no final de semana, desfilando no Jornal da Mix, que está começando. E você, claro, começando o seu dia muito bem informado, a partir de agora, ligado aqui no Jornal da Mix, porque é a notícia chegando até você como ela é, sem deturpação ou sensacionalismo, e valendo a sua participação aqui pelo nosso Telezap, que é o 3423-3000, 3423-3000. Por esse número você pode enviar sua mensagem de texto ou de áudio de até 30 segundos e nós aqui prazerosamente estaremos replicando a sua mensagem, tá ok? Fique à vontade para participar do Jornal da Mix a partir de agora, porque é a notícia chegando até você como ela é, sem deturpação ou sensacionalismo. E eu disse e repito, e ainda valendo a sua participação aqui pelo nosso Telezap, que é o 3423-3000. Eu espero sinceramente que você esteja bem, tenha dormido bem ou o suficiente para encontrar-se nesse momento fisicamente restabelecido para mais um dia de conquistas e de vitórias. É desse jeito, porque dormir bem é tudo que nós queremos, desejamos e ansiamos, né? Dormir mal, ninguém merece. Eita, coisa boa é dormir bem. Bom dia, bom dia. Bom dia para você que está deixando de Paraná nesse momento, rumo a outro município em busca do pão de cada dia. Bom dia, Valdomiro. Valdomiro, que não é o Santiago, mas é o Valdomiro do Chapéu Brasília, ligado aqui no Jornal da Mix, já deixando de Paraná, né, Valdomiro? Bom dia a você que deixa o seu município rumo a outro município para buscar o pão de cada dia. É esse frenesi do município para o outro, né? De uma cidade para outra. É, tem gente vindo de Médici para Ji-Paraná para trabalhar. Outros vão de Ji-Paraná para Médici. Outros estão indo trabalhar em Cacoal. Outros vêm trabalhar de Cacoal aqui. Nesse momento tem gente saindo para trabalhar em Teixeirópolis, em Urupá. É desse jeito. Que a bondade de Deus lhes conduzam nessa manhã. Tem gente saindo para trabalhar em Castanheiras, eu, hein? Pois é, que a bondade do Senhor te acompanhe, que ela te siga, que ela te oriente sempre, né? Isso, te guardando e te livrando de todos os males, ok? De maneira que você possa ser muito bem sucedido nesse dia, nessa segunda-feira. Que essa segunda-feira reserve a você e a cada um de nós paz, prosperidade e muita produtividade. A você, vendedor, representante comercial, né? Representante comercial, motorista, servidor público, que todos nós possamos ser grandemente abençoado nesta segunda-feira, 17 de agosto. São 6:08 aqui no estado mais pujante e próspero do norte do Brasil. Pois é, em nome do casal de Jair Leontina, aqui ó, na linha 128, acompanhando o Jornal da Mix, em nome deles eu cumprimento você que já tomou o seu café da manhã, né? Acompanhando o Jornal da Mix. Bom dia pra turma que tá no curral trabalhando e acompanhando a gente. Bom dia, bom dia. Bom dia pra você que tá trabalhando no outro setor, né? Em outro ramo. Bom dia, bom dia. Bom dia pra você que tá dirigindo, isso, você que tá dirigindo pelas vias de Rondônia e nos conduzindo de carona, viu? Olha, no trânsito não mate, não morra. Todo cuidado é pouco, viu, meus amigos? Nada de velocidade excessiva. Pra quê? Nada de velocidade excessiva. Afinal, a nossa BR é de pista simples, né? E com muito trânsito. Então tem que ter muito cuidado. Nada de ficar fazendo ultrapassagens perigosas. só faça ultrapassagem quando você tiver toda a segurança necessária, tá bom? Se você tem segurança, tudo bem. Se não tem, espere a vez. Nada de ficar entrando atrás de comboio, igual os malucos aí fazem, né? Sem ter visibilidade. Não faça isso não, tá bom? Afinal, você tem uma família que te ama e que te aguarda chegar de braços abertos e não de braços cruzados. Então tenha calma, tenha atenção no trânsito, ainda que seja por amor à sua família. Se você não se amar, mas que seja pelo menos por amor à sua família, ok? E aí a PRF, que é a Polícia Rodoviária Federal, agradece, tá bom? É, porque todos os dias tem gente morrendo nas estradas. E a principal causa de acidentes continua sendo ultrapassagens. Aquelas ultrapassagens perigosas, né? Então, tenha cuidado. Todo cuidado é pouco. Que você possa ir e vir sempre em paz. 6:10 em Rondônia, 6:10 em Rondônia. Hoje, dia 17 de agosto, é dia de quem? Hoje é o dia do patrimônio histórico, né? A data tem como objetivo conscientizar as pessoas sobre a importância de preservar os patrimônios históricos, uma vez que eles materializam a nossa história e a nossa identidade. A data é comemorada no dia do nascimento de Rodrigo Melo Franco. Isso, nascido em 17 de agosto de 1898, que foi diretor do Instituto do Patrimônio Histórico e Artístico Nacional durante 30 anos, ou seja, 3 décadas. Ok, hoje é também o dia de quem? É o Dia Nacional da Construção Social. Que é isso, hein? É o DNCS. Lembrei do Denox, que não tem nada a ver. É um evento anual criado em 2007 pela Câmara Brasileira da Indústria da Construção, a CEBIC, em parceria com o SESI. Pois é, a edição de 2026 ocorre nos dias 22 a 23 de agosto, oferecendo serviços gratuitos de saúde, educação, lazer, cidadania e bem-estar para os trabalhadores da construção civil e seus familiares em diversas cidades do país. Pois é, o que é o evento? Esse evento, iniciado em 2007, tem como objetivo valorizar e cuidar o trabalhador do setor, cujo público-alvo são os profissionais da indústria da construção e suas famílias. E quem realiza é o SEBIC e o SESI, com apoio de sindicatos locais como Sinduscom, ok? Aí é oferecido saúde, cidadania, educação e lazer, tá? Entre outros. Muito bem. E também tem aquelas palestras educativas sobre a segurança na construção civil, o que é muito importante. Agora são 6:12 no estado de Marechal Rondon, 6:12. E a palavra de ordem desta segunda-feira é gratidão, senhoras e senhores. Gratidão por mais um dia que chegou e por mais uma noite que passou, não é verdade? Pois é, eu posso dizer, deitei, dormi e acordei bem porque Deus cuidou de mim. E você? Pode dizer isso? Olha, se você dormiu bem, você tem muitos motivos, tem milhares de motivos para agradecer a Deus. Aprenda a ser grato pelas grandes e também pelas pequenas coisas. Sabe, aquela gentileza que alguém faz a você, não custa nada você dizer muito obrigado, tá? Muito obrigado pelo familiar. E você deitou, como eu disse, eu repito, deitou, dormiu e acordou bem. Mas você sabia que muitos nem deitaram, cometido tanta luta, nem conseguiram deitar essa noite? Pois é, outros deitaram e não dormiram, e outros deitaram, dormiram e nem acordaram, foram acometidos por algum mal durante a noite, e outros deitaram, dormiram, acordaram e não conseguiram levantar. Nada disso aconteceu conosco, sabe por quê? Porque a bondade de Deus nos alcançou, tá bom? A bondade desse Deus majestoso, maravilhoso, glorioso, poderoso, que dos altos céus rege tudo isso aqui, ela nos alcançou. e por isso estamos bem. Então, nada melhor do que agradecer a Ele pela vida, porque a vida é um dom de Deus. É dEle, tudo é dEle. E sem Ele, nada do que há haveria ou existiria. Então, senhores, é sempre muito bom agradecer a Deus, porque quando a gente agradece, a gente deixa a porta aberta para depois a gente receber novos benefícios. E o ingrato, ele fecha a porta, né? Mas o grato, aquele que é grato, que tem gratidão no coração, ele sempre está deixando a porta aberta depois de receber alguns benefícios. E nessa manhã, eu, pelos benefícios recebidos, eu posso dizer a Deus, muito obrigado pelo sono, pelo descanso, pela proteção e pela paz. Obrigado pelo emprego, obrigado pela família, obrigado sobretudo pela vida, né? Isso mesmo. Então aprenda a ser grato. Vivamos esta segunda-feira com muita gratidão, certo? Gratidão gera mais gratidão e mais benefícios. O ingrato sempre deixa a porta aberta por onde ele está passando. Que não seja o meu caso e nem o seu. Agora são 6h16, vamos abrir espaço para Fabiola Altran trazer os destaques da manhã desta segunda-feira. É contigo, Fabiola Altran.
1: Oi, eu sou Fabiola Altran e estes são os destaques de início de semana. Câmara aprova um projeto que suspende a carteira de habilitação por até um ano e meio de quem utilizar um veículo para abandonar animais. Além disso, prevê multa equivalente a 10 vezes o valor de uma infração gravíssima. A proposta agora será analisada pelo Senado. Inteligência artificial pode adicionar quase 987 bilhões de reais à economia brasileira até 2030. É o que aponta um estudo do Centro de Pesquisa Especializado em Mídia e Tecnologia, RegLab. Ministério Público Federal pede à Justiça Federal que os voos de helicóptero no Rio sejam realizados sobre o mar, para a rota entre Barra da Tijuca e Arpoador. O objetivo é afastar o tráfego dessas aeronaves de áreas povoadas para evitar risco aos moradores. OMS espera reverter em 3 meses a tendência de alta da epidemia de ebola na República Democrática do Congo. Mais de 2.000 pessoas já morreram. Nesta segunda, pela rodada 23 do Campeonato Brasileiro, 20h, o Internacional enfrenta o Remo. Da Rádio 2, Fabiola Altran.
0: Muito bem, Fabiola Altran. São 6h17. Vamos abrir espaço para Alexandre Garcia trazer os destaques, né? Os principais assuntos do nosso encontro desta segunda-feira, né, Alexandre? Bom dia, Alexandre Garcia. O que teremos no encontro de hoje?
2: Bom dia. No nosso encontro de hoje, eu vou falar sobre o menino Eric, de 16 anos, que foi proibido pelo Conselho Tutelar de vender cuca no semáforo em Florianópolis. Ele não tem que aprender que o trabalho enobrece. E vou falar sobre o parlamento sueco, que numa goleada imensa baixou a idade penal de 15 para 14 anos. E vou falar também sobre a nossa discussão de jornalistas defendendo o nosso direito sigilo da fonte. A gente está esquecendo que o principal nisso é usar um carro blindado, comprado com o imposto de todo mundo, para ministro do Supremo, o Supremo fica em Brasília, na praia de São Luís, usar esse carro. Essa é a discussão. Detalhes daqui a pouco, no nosso encontro diário de Brasília. Alexandre Garcia.
0: Ok, muito bem, obrigado, viu, Alexandre? Daqui a pouquinho você vai estar de volta às 7 com o comentário do dia. Até já. Vamos agora à previsão do tempo.
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0: E segundo o site Climatempo, nesta segunda-feira, olha, a chapa pode esquentar, hein? É, segundo o Climatempo, a previsão para hoje é de temperatura mínima de 23 e máxima de 37 graus. Sem previsão de chuvas ou arco-íris. O sol começa a brilhar, já começou, né? Às 6h19, que já são 6h19, e a umidade relativa do ar fica entre a mínima de 32% e máxima de 77%. Nesse momento, a temperatura está cravada nos 23 graus e o pico da temperatura acontece às 4 da tarde, quando ela chega ou pode chegar aos 37 graus. Eu, hein? Que é isso? Tomara que não, hein? Tomara que mude aí o tempo em que nós não cheguemos a tudo isso, né? Pois é. São as informações trazidas pelo site Clima Tempo, concernente à previsão do tempo desta segunda-feira, direcionada aqui para a região central de Rondônia.
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0: Em Rondônia são 6h20, chegando o nosso intervalo comercial e na sequência eu volto com notícias, né? Do agronegócio. 6h20.
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0: 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Mix 6:21.
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16: É o Jornal da Mix nessa manhã de segunda-feira, abençoadíssima. Hoje é dia do patrimônio histórico e é também o Dia Nacional da Construção Social.
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0: Agora já são 6:26 em Rondônia, 6:26 aqui no estado mais pujante e próspero do norte do Brasil. Isso mesmo, estado de Marechal Rondon. É isso aí. Olha, arroba do boi fica estável. Arroba do boi fica estável por enquanto, né? Resistindo à queda nos volumes de exportação. Vamos lá. O mercado físico do boi gordo registrou uma semana de preços mais acomodados. De acordo com o analista de safras e mercado Fernando Iglesias, os frigoríficos de maior porte, especialmente no centro-sul do Brasil, ainda se deparam com um posicionamento mais confortável em suas escalas de abate, contando com uma maior incidência de animais de parceria. Além disso, por terem adotado férias coletivas, eles conseguiram reorganizar melhor as escalas de abate em outras unidades. Por outro lado, os frigoríficos de menor porte, com destaque para a região norte, ainda se deparam com um quadro mais complicado de oferta, encontrando maiores dificuldades na composição das escalas de abate. Segundo ele, esse cenário justifica o fato de a indústria dessa região está trabalhando com patamares de preços acima da referência média. O analista pontua que nas exportações, a projeção dos volumes se mostra mais lenta neste início de agosto, com uma queda no ritmo diário ao longo do mês, algo previsível e que refletiu o esgotamento precoce da cota brasileira disponibilizada pela China. Os valores do boi gordo na modalidade a prazo estavam assim no dia 13, na quinta-feira. São Paulo fechou a R$ 355,00, estável ante a semana anterior. Goiás, em Goiânia, estava a R$ 335,00, um aumento de 1,5%, né? Frente aos R$ 330,00 praticados na semana anterior. Em Uberaba, né, que é a referência de Minas Gerais, em Minas Gerais, fechou, estava a R$ 335,00, sem mudanças, né? Os preços praticamente estáveis em relação à semana anterior. Em Dourados, né, que é a referência do Mato Grosso do Sul, fechou a R$ 340,00, também com preço semelhante à semana anterior. Em Cuiabá, aqui vizinho, fechou a R$ 330,00, né? R$ 330,00, também mesma coisa da semana anterior. E em Vilhena, que é a referência aqui de Rondônia, que é o portal de Rondônia, fechando a R$ 338,00, um acréscimo de 1,5% em relação aos R$ 333,00 da semana anterior. R$ 8,00 a mais caro do que Cuiabá. Há nesse momento uma inversão. Aqui em Rondônia, a arroba do boi gordo, em regra, sempre foi mais barato do que em Cuiabá. E agora, nessa semana, acontece essa inversão, com a arroba em Rondônia chegando a valores muito mais expressivos, R$ 8,00 a mais do que o valor da arroba comprada ou vendida na capital do estado de Mato Grosso. E aí, o que estaria acontecendo? O que estaria acontecendo? Seria por conta de frigoríficos menores operarem em Rondônia? Pois é, vamos ao mercado atacadista, que registrou preços estáveis também durante a semana, viu? A expectativa é de menor ritmo de reposição ao longo dos próximos dias, diante da redução do efeito da entrada dos salários da economia e do encerramento da demanda relacionada ao Dia dos Pais, né? Ao Dia dos Pais. O corte do quarto do dianteiro do boi foi cotado a R$ 20,00 por quilo, ficando estável, né, em comparação à semana anterior. Já o quarto do traseiro bovino foi precificado a R$ 27,00 por quilo, também inalterado. As exportações de carne bovina fresca, congelada ou refrigerada do Brasil renderam $324,515,000 em agosto até o momento, viu? Até na semana passada, com uma média diária de $64,903,000, conforme dados da Secretaria de Comércio Exterior, a SESEX. A quantidade total exportada pelo país chegou a 52.000 a 52.449 toneladas, com média diária de 10.489 toneladas. O preço médio da tonelada ficou em 6.187 dólares e 20 centes. Pois é, em relação a agosto do ano passado, houve uma baixa até o momento de quase 10% no valor médio diário da exportação e uma queda de praticamente 18% na quantidade média diária exportada. Pois é, só que no preço aumentou, né? 10,5% no preço médio. É sempre, né, o bovino aí fazendo sucesso lá fora e conseguindo manter-se com preço muito acessível. Muito, quer dizer, muito acessível para quem está lá fora, né? E o preço muito bom para quem está vendendo. Para quem depende de vender o boi, o momento é muito bom e parece que esse momento, esse preço deve se estabilizar e continuar nesse patamar por muito tempo. Até porque daqui uns dias chega novembro e a partir de novembro abre-se o mercado, na verdade, o mercado chinês se abre dia 1º de janeiro. Mas a partir de novembro, os frigoríficos já começam a comprar para mandar para a China. Porque o transporte do Brasil até na China leva em média 50 dias. Então, pressupõe-se que essa carne que sai daqui do Brasil a partir de 15 de novembro, ela já vai entrar em solo chinês a partir de 1º de janeiro, quando não haverá a tarifa de 50%, e sim apenas aquela de 55%, apenas aquela tarifa dos 12,5%. E aí, meus amigos, é 1 milhão e 100 mil toneladas que a China compra com essa tarifa de apenas 12,5%. Aí quando fecha 1 milhão e 100 mil toneladas, aí pau na moleira, 55% a mais. É o valor que a China está cobrando nesse momento. É o percentual. Sem ninguém reclamar, né? 6h34 em Rondônia. Vamos então à cotação da arroba do boi gordo e da vaca gorda.
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0: E a arroba do boi gordo sendo cotada nesta segunda-feira aqui na região central de Rondônia, a R$ 326 para pagamento à vista e R$ 330 para pagamento a prazo. Enquanto isso, a vaca gorda tem a sua arroba cotada a R$ 306 para pagamento à vista e R$ 310 para pagamento a prazo. 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Agora eu abro espaço para Humberto Ferretti complementar as minhas informações. Ele chega com o Giro Rural, trazendo mais notícias do campo e vem falando da safra de grãos que bate recorde esse ano, os preços do algodão que subiram e a cotação do trigo que segue firme. Humberto Ferretti e o Giro Rural.
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3: Eu sou Humberto Ferretti e esse é o Giro Rural. A safra 25-26 de grãos, que está na reta final, será a maior da história do país. Novo balanço da Companhia Nacional de Abastecimento indica que a colheita chegará a 360 milhões de toneladas, 8 milhões a mais que no ciclo anterior. O rendimento médio, pouco acima de 4.300 toneladas, terá uma pequena alta. E o crescimento será puxado também pela área plantada, 2,1% maior, na casa de 83 milhões de hectares. O preço do algodão em pluma voltou a subir. Dados do CPEA indicam que a libra peso é vendida acima dos R$ 4,20. Com as cotações internacionais em alta, o produtor brasileiro passou a bater mais o pé na hora de negociar. Até por isso, o ritmo de vendas é lento, sem acordo entre compradores e vendedores em relação ao preço e à qualidade. E a indústria que precisa de matéria-prima para agora se vê obrigada a pagar mais para não ficar sem algodão. A cotação do trigo se manteve praticamente estacionada nos últimos dias, apesar de alguns movimentos para cima e para baixo em uma ou outra praça. No Paraná, a tonelada é vendida pouco acima dos R$ 1.400. E no Rio Grande do Sul, as cotações estão pouco acima dos R$ 1.300, informa o CPEA. Muito produtor esperava que a baixa oferta pudesse puxar novas altas. Porém, os preços pararam de subir por conta da maior entrada de trigo estrangeiro no país.
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0: Agora já são 6:37 em Rondônia, 6:37 no estado de Marechal Rondon. Olha, caroço de açaí vira nanofertilizante e eleva crescimento do sorgo em 164%, meus amigos. Que é isso, hein? Pesquisadores da Embrapa e da Universidade Federal do Ceará desenvolveram um nanofertilizante a partir do caroço do açaí, capaz de estimular o crescimento de milho e sorgo, viu? Em testes experimentais, a aplicação de baixas doses do produto, 10 miligramas por litro, aumentou o crescimento relativo das plantas em 24% no milho e 164% no sorgo. O volume das raízes também cresceu 23% e 59% respectivamente, em comparação com os controles não tratados. O caroço do açaí é um coproduto pouco aproveitado no processamento agroindustrial. Para cada tonelada de frutos utilizada na extração da polpa, são gerados cerca de 700 quilos de caroços, que normalmente são descartados ou usados como combustíveis em caldeiras. Foram utilizados nos testes as variedades de milho BRS Gurutuba e sorgo 2502, ambas com ciclo curto de produção e recomendadas para o plantio no semiárido. O aumento das raízes, especialmente no sorgo, permite que as plantas explorem o solo com maior eficiência, favorecendo sua sobrevivência. O novo nanofertilizante é produzido a partir do pó de semente do açaí em um processo chamado síntese hidrotermal. O resultado são nanopartículas fluorescentes, conhecidas como pontos quânticos de carbono, o carbon quantum dots, que medem aproximadamente 4 nanômetros. Essas partículas penetram com grande eficiência nos tecidos das folhas, dentro da planta, além de entregar nutrientes minerais essenciais. Funcionam como antenas que captam a radiação ultravioleta e, a partir dela, emitem uma luz capaz de estimular o sistema fotoquímico da planta e aumentar a eficiência da fotossíntese. O pesquisador da Embrapa Agroindústria Tropical do Ceará, Cláudio Carvalho, explica que, devido ao tamanho reduzido das partículas, os nanofertilizantes penetram com eficiência nos tecidos vegetais e entregam nutrientes diretamente no nível celular, aumentando a absorção em relação aos fertilizantes foliares convencionais. Ele ainda acrescentou que os nanofertilizantes podem alcançar resultados superiores com doses menores, reduzindo custos de aplicação e possíveis impactos ao meio ambiente. Ele diz que, em comparação com os fertilizantes convencionais, os nanofertilizantes geralmente resultam em menos escoamento superficial e menor contaminação dos solos e corpos d'água, tornando-os potencialmente mais sustentáveis. Ainda de acordo com o especialista, apesar de existirem poucos estudos sobre o uso do caroço de açaí em pequena escala como biochá ou biocarvão, que é a produção de bioenergia ou desenvolvimento de materiais compósitos, esse resíduo geralmente se acumula nos centros urbanos das regiões produtoras e em grandes cidades. Daí, ó, tem muita gente descartando, né, caroços de açaí, principalmente ali naquela região da realidade do Amazonas, né? Daí, ó, é um caroço aí, pode trazer o seu substrato com uma importância singular para a produção de grãos, né? Caso do sorgo, do milho, entre outros. 6:41 em Rondônia.
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0: Agora já são 6h42 no estado de Marechal Rondon, chegando o nosso intervalo comercial. Na sequência, tem um giro de notícias.
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0: Mix 6h43.
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15: É o Jornal da Mix nessa manhã de segunda-feira, 17 de agosto. Hoje é o Dia do Patrimônio Histórico. Hoje é também o Dia Nacional da Construção Social.
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15: Em Rondônia, faltam apenas 12 minutos para 7 horas, não perca a hora. Faltam 12 minutos para 7 em Rondônia. Olha, a Justiça de Rondônia autoriza bebê indígena a ter 3 pais na certidão. Se um é pouco, hein? 3, hein? Olha aí. O Tribunal de Justiça de Rondônia tornou pública uma decisão que garante que uma bebê indígena tenha os nomes de 3 pais na certidão de nascimento. A decisão proferida em Guajará-Mirim reconhece o vínculo da criança com a mãe biológica e com os tios maternos, que a criam desde os 2 meses de idade na aldeia Pantrope. A menina, nascida em 2024, continuará com o nome da genitora Yolanda Oroeó no documento. Agora o registro também vai incluir os tios Joaci Oro Waran Xigeim e Glenda Oroeó como pai e mãe sócio-afetivos, ou seja, vai ter o nome da mãe, vai ter a mãe, o nome da mãe, que é a mãe biológica, e também pai e mãe sócio-afetivos, no caso o tio e possivelmente a tia, né? O tio e a tia, Glenda Oroeó. Que mais? A justiça entendeu que o casal exerce a função com responsabilidade e garante um ambiente seguro para o desenvolvimento da bebê. O modelo, chamado de multiparentalidade, difere da adoção tradicional porque mantém a mãe biológica na vida e na documentação da filha. Yolanda concordou voluntariamente com a inclusão dos irmãos no documento da criança. O juiz Eduardo Abílio, da primeira vara civil, foi o responsável pela sentença. Ele destacou que a medida legaliza um arranjo familiar que já existia na prática. Além disso, o magistrado afirmou que a ação respeita o interesse da menor e os costumes de organização social dos povos indígenas garantidos pela Constituição Federal. O processo teve pareceres favoráveis do Ministério Público e da Fundação Nacional dos Povos Indígenas, a FUNAI. Um estudo psicossocial também foi realizado e comprovou vínculo afetivo sólido e estruturado entre a bebê e os tios. Faz sentido, né? A mãe gerou, mas os filhos é quem cuidam, né? Quem criam. E aí, tá aí, essa nova modalidade faz jus, porque quem cria precisa também constar na certidão de identidade, e o que foi muito bem corrigido pela justiça, pela primeira vara civil de Guajará-Mirim.
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15: Agora faltam apenas 9 minutos para 7 da manhã, mandando meu bom dia pro Eliseu Nascimento, né? Eliseu Nascimento, aqui na pujante Presidente Médici, sempre acompanhando o Jornal da Mix. Bom dia também, né? Bom dia pro outro Eliseu. Esse é o outro pastor Eliseu na linha 128 ali com a 114. Por lá também é o ex-vereador Juraci, sempre acompanhando a gente. Bom dia para todos vocês que nos acompanham nessa manhã memorável. Lá em Castanheiras tem também por lá o pastor Sérgio, das Assembleias de Deus de Madureira, não é, Sérgio? Sempre, gente boa aí nos acompanhando também em Alvorada do Oeste. Vocês em Alvorada, bom dia. 9 minutos nos separam das 7 da manhã. Bom dia, Valdomiro. Bom dia, Valdomiro. Oh, beleza, hein? Bom dia, Clóvis. O Clóvis tá ligado com a gente ali no bairro Novo Jiparaná, no bairro Novo Jiparaná. Bom, vamos então com o giro de notícias desta segunda-feira, porque a Joyce Santos já está pronta, né, trazendo notícias do Brasil e do mundo.
17: Este é o Giro de Notícias. Eu sou Joyce Santos e você acompanha os destaques do momento. Segundo informações publicadas pelo jornal Financial Times neste domingo, o governo dos Estados Unidos discute a adoção de novas sanções contra o ministro Alexandre de Moraes, do STF. A medida ocorre em meio ao aumento de tensões entre os governos brasileiro e norte-americano e seria motivado pela investigação da fonte de uma reportagem sobre o ministro do STF, Flávio Dino, com mandados de busca e apreensão autorizados por Moraes na última semana. O tenista João Fonseca venceu o holandês Botik van de Zandt por 2-0 e avançou à terceira rodada do Masters 1000 de Cincinnati. O brasileiro agora enfrenta o australiano Christopher Poconel em busca de uma vaga nas oitavas de final. O presidente da Colômbia, Abelardo de Lais Priela, pediu ao presidente dos Estados Unidos, Donald Trump, a suspensão temporária das tarifas sobre produtos colombianos. A medida, segundo ele, ajudaria empresas afetadas pelo terremoto de magnitude 7.4 que atingiu o país e deixou centenas de mortos e milhares de desabrigados. Um ônibus de turismo tombou na madrugada deste domingo na BR-040 em Petrópolis, no Rio de Janeiro. O acidente deixou 10 mortos e dezenas de feridos. O veículo havia saído de Belo Horizonte com destino a Copacabana e as causas do tombamento ainda são investigadas. Atenção, professores e professoras. Inscrições gratuitas até 15 de setembro para a Olimpíada Nacional de Eficiência Energética. Podem participar estudantes dos oitavos e nonos anos do ensino fundamental e primeiros e segundos anos do ensino médio. Acesse onee.org.br, inscreva sua escola e participe. Uma iniciativa da ANEEL, coordenada pelo Instituto Abrade e realizada por 48 distribuidoras de energia elétrica. O Giro de Notícias é uma produção da agência Rádio Web.
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15: No estado de Marechal Rondon.

0: A prefeitura destacou que o estado de saúde de Giordano é estável. Ele permanece sob acompanhamento médico e acompanhado da família durante o período de recuperação. A prefeitura agradeceu as manifestações de apoio e informou que novas atualizações sobre o estado de saúde do prefeito de Alta Floresta serão divulgados caso haja necessidades, viu? Eu espero que o prefeito já esteja até em casa, né? Espero que ele já esteja em casa, de volta, com muita saúde. Desejo muita saúde ao prefeito de Alta Floresta. Afinal, tem muito o que ser feito lá no município, né? E ele faz muita falta estando enfermo. Então, saúde, prefeito.
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0: Agora são 6:57, faltando apenas três minutos para as 7 da manhã. Olha, a campanha eleitoral começou ontem, né? Com regras para propagandas, viu? Joyce Santos, traga todas as informações e não nos esconda nada, Joyce. O que pode e o que deixa de poder, Joyce, na campanha que iniciou-se ontem.
2: A campanha eleitoral para as eleições 2026 começa oficialmente nesta semana, quando passa a ser permitida a propaganda eleitoral nas ruas e na internet. Candidatas, candidatos, partidos, federações e coligações podem divulgar propostas, realizar comícios, caminhadas, carreatas e distribuir material gráfico dentro dos limites estabelecidos pela Justiça Eleitoral. É o que explica o advogado especialista em direito eleitoral, Alberto Urolho.
3: O objetivo das regras para a campanha eleitoral é garantir o máximo possível um equilíbrio na disputa. Por exemplo, quem já está exercendo o cargo e eventualmente é candidato à reeleição não pode utilizar dos benefícios desse cargo, aquilo que vem e é pago com dinheiro público, não pode ser usado para campanha eleitoral.
2: Na internet, a propaganda é permitida em sites, redes sociais e aplicativos de mensagens, com impulsionamento pago até 1º de outubro. Também são permitidos comícios, alto-falantes e distribuição de materiais, dentro dos horários previstos em lei. A legislação proíbe enquetes eleitorais, propaganda em bens públicos e de uso comum, distribuição irregular de brindes e práticas que possam configurar abuso de poder. Os candidatos que desrespeitarem o estabelecido podem enfrentar uma série de consequências, conforme pontua o advogado atuante em direito eleitoral e partidário, Rafael Morgental.
4: A maior parte dos ilícitos, né, como a gente sabe, os ilícitos de propaganda, acabam gerando apenas uma punição de multa. Agora, quando a gente está falando de desinformação dolosa que visa iludir o eleitor, e via de regra isso tem sido feito não para promover candidaturas e sim para atacar adversários, aí nós estamos falando sim na rota de colisão com princípios constitucionais importantíssimos, né, que tem a ver com a autenticidade do sufrágio, com a legitimidade do voto e do processo eleitoral, do poder que está sendo ali constituído. Então é natural que essas técnicas de desinformação sejam combatidas com veemência e que candidatos possam ser cassados.
2: O horário eleitoral gratuito no rádio e na televisão começa em 28 de agosto e segue até 1º de outubro. Agência Rádio Web, produção e reportagem, Joyce Santos.
0: Obrigado, Joyce. 7 horas pontualmente.
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0: Agora são 7 horas em Rondônia, passando... 7 horas pontualmente, passando apenas 20 segundos. A todos vocês ligados aqui no Jornal da Mix, o meu bom dia ao pastor Luiz, está no volante, né? Acompanhando o Jornal da Mix, bom dia ao Miguel, também dirigindo, né? Motorista, acompanhando o Jornal da Mix, bom dia ao Francesco, né? O Francesco que está, é o chamado Francisco da Simone, né? Isso, motorista de aplicativo, transportando a população de Ji-Paraná, de um bairro para outro.

0: ligado aqui com a gente. Muito bom dia para você, tá, Francesco? Sete horas e um minuto em Rondônia, chegando o nosso intervalo comercial. Na sequência tem Alexandre Garcia com o comentário do dia.
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0: Mix 7:02.
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0: Calma.
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0: Calma, muita calma nessa alma. Não precisa tudo isso. Ficou aqui meio. O sistema deu uma enlouquecida, mas faz parte, né? Agora são 7:07. 7:07 em Rondônia.

0: 77 no estado de Marechal Rondon. Agora 7:07 no estado mais pujante e próspero do norte do Brasil. Bom dia a você ligado aqui no Jornal da Mix. O meu bom dia vai para o Manuel Modesto, lá na Messiária Modesto, acompanhando o Jornal da Mix. Isso, bom dia também ao Mirandinha, no bairro São Bernardo, ligado aqui conosco. Bom dia, Mirandinha. Tudo tranquilo, Mirandinha? 100%, Mirandinha. Mirandinha é um acervo vivo. Como é que você tá, Mirandinha? Tudo tranquilo, né? Bom dia, o Ticalé fazendo o café da manhã, né? E ligado aqui no Jornal da Mix, tudo Marilim, né? Mestre Jarbas, lá no bairro São Francisco, ligado aqui no Jornal da Mix. Bom dia ao mestre José Ferreira, aqui no município de Urupá, esse pujante e próspero município da região central de Rondônia. Bom dia, mestre José Ferreira. Por lá também ligado comigo, a dupla, né? Faísca e Fumaça. É João Neto e Vinícius Basílio, né? Já a postos dirigindo-se para mais uma batalha, né? Para mais uma batalha escolar, não é isso? Tudo certinho? É isso aí. Então, muitas vitórias em mais uma batalha escolar que lhes aguardo nesta segunda-feira. Bom dia, bom dia. E bom dia, Alexandre Garcia. Linha aberta para você a partir de agora.
1: Bom dia. Você já deve ter visto nas redes sociais a história do menino Eric Rodrigues, 16 anos, que vendia cuca nos semáforos de Florianópolis. Aí veio aquele conselho tutelar, Ministério Público e o Estatuto da Criança e do Adolescente. Não, não pode. Ele está correndo risco ao vender cuca no semáforo. Ele estava vendendo cuca porque o sonho dele era comprar um apartamentozinho, aqueles pequenininhos, para ele começar a vida. Estava aprendendo a trabalhar, aprendendo a ganhar vida. Estudava também. Eu fiz isso com 10 anos, 9. Eu vendia pastel e sonho com a cesta nas férias de verão para ganhar, eu acho que eu ganhava 10% ou 20% de tudo que eu vendia. Maravilha, né? Algumas amigas da minha mãe iam escandalizadas falar para ela, mas você sabe, tu sabes, né? Tu sabes que teu filho tá vendendo sonho pastel da padaria Dil na rua? Ela disse, eu sei, tá ganhando o dinheirinho dele, tá aprendendo que a vida é trabalho, é suor, mas não pode, né? Mas interessante que muito menino, muita criança é usada para entregar droga neste país dominado por crime, grandes bandos criminosos de drogas, de contrabando, de corrupção, engravatados ou de chinelo, não? E aí as pessoas acham que o crime compensa, porque, enfim, a gente vê o exemplo vem de cima, quando escondem atos criminosos, quando não investigam atos criminosos, quando não vão atrás de coisas evidentes praticados pelos engravatados. Eu estou contando tudo isso porque o parlamento sueco acaba de decidir baixar a idade penal de 15 anos para 14, para buscar até onde o crime pode atrair jovens. A votação foi 281 votos a 66. A Suécia está nos dando um exemplo. Eu acompanhei feitura do Estatuto da Criança e do Adolescente. Não posso contar para vocês tudo que eu vi. Meu Deus, tristeza. Bom, ainda sobre isso, né? O Supremo está preparando o Estatuto Ético. Eu acho que está na hora, está todo mundo gritando, artigo 5º, inciso 14, resguardar o sigilo da fonte no caso do Maranhão. Gente, liberdade de expressão, direito de ir e vir, juiz natural, amplo direito de defesa. Meu Deus do céu, coisas até mais importantes. Isso é uma coisa do interesse nosso, de jornalistas. Eu prefiro nem entrar nisso. Eu vou defender meu próprio interesse. Mas eu queria saber a investigação sobre: pode um juiz do Supremo usar um carro especial, blindado, para ir à praia? Ele não está exercendo função, Ele não está trabalhando no momento que vai para a praia, suponho. Né? Pode, isso é ético, é moral, é permitido, é legal. Isso que está em discussão não é direito da fonte, tudo bem, direito da fonte está lá na Constituição, inciso 14 do artigo 5º, cláusula pétrea, tudo bem. Mas e tudo mais que já foi desrespeitado? A censura, os ataques à liberdade de expressão. Liberdade de expressão, gente, a liberdade de expressão é muito mais importante. Mas o veículo blindado foi blindado com o dinheiro, o seu dinheiro, foi comprado com o seu dinheiro. Pode ter centavos seus lá, mas está. Isso é que tem que ser investigado. E há silêncio sobre um contrato gritante de 129 milhões, sobre aportes de milhões no Taiaiá. Será que a gente é tão hipócrita assim, que a gente finge que não sabe, depois a gente descarrega na conversa no boteco, no aniversário, na rua? Gente, não é essa a vida que a gente tem que ter num país civilizado, num país que quer se dizer democrático, mas isso não é. De Brasília, Alexandre Garcia.
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0: Agora já são 7:13 em Rondônia, 7:13. Hoje recebendo aqui, nesse momento, o senhor José Carlos, ele que é diretor comercial da Rondocar, que é aplicativo de mobilidade urbana, né? Eu começo conversando com ele, também está aqui comigo a esposa dele, que é secretária da Associação Girassóis, ela que é a dona Gisele Flores, né? Da sua, é tudo florado, né? Gisele Flores e Girassóis. Tem tudo a ver, não é? Muito bem. Pois é, mestre José Carlos, que é o diretor comercial da Rondocar. Bom dia, seja muito bem-vindo aqui ao Jornal da Mix. Satisfação tê-lo conosco.
1: Bom dia, uma satisfação muito grande, nossa também. Um prazer estar aqui na Rádio Mix. Em primeiro lugar, quero agradecer a Deus, né? É, agradecer o nosso presidente Valdeir, que está na escuta lá, e toda a diretoria da cooperativa Rondocar, e as meninas, né, as esposas da Associação de Girassóis também, que faz um trabalho brilhante, também estão ligadas. Quero agradecer a todos eles e falar que vocês estão de parabéns aqui pelo trabalho que vocês fazem aqui.
0: Obrigado.
1: Em Ji-Paraná.
0: Obrigado. Me diga uma coisa, quando e como começou ou surgiu a Rondocar?
1: A Rondocar surgiu por uma necessidade, né? Principalmente há 3 anos atrás. Uhum. Houve o presidente Valdeir, ele montou uma associação. Uhum. Né? E essa associação, muitos empresários não gostou, né, das plataformas. Né?
0: Por quê?
1: Porque eles ficaram. Porque algumas plataformas queriam exclusividade, né?
0: As plataformas, o senhor fala, é de mobilidade urbana,
1: isso,
0: né?
1: As concorrentes.
0: Ok, né? As concorrentes.
1: Aí houve reações, né? Vários diretores foram expulsos, né? De repente, aquele grupo que estava em 20 pessoas esvaziou. Esvaziou, mas o Valdeir, que era aquele, deixar um abraço, ele manteve pulso firme, né? Com um grupo pequeno. E nós sustentamos ali a associação. E aí, nós vimos, ele viu a necessidade de ter uma plataforma. E agora? Nós estamos sendo expulsos.
0: Ah, tá. Então, essa associação, ela congregava os demais aplicativos de mobilidade.
1: Isso, qualquer motorista.
0: Faziam parte.
1: Qualquer motorista, qualquer plataforma. Era uma associação, né? Mas aí surgiu a necessidade de adquirir uma plataforma. Onde adquiriu, e ela rapidinho tomou forma. E logo em seguida veio a ideia de montar uma cooperativa, de virar uma cooperativa. Uhum. Para que, né, haja cooperados. Aí, certo. Não só mais é um grupo, mas agora todos têm participação.
0: São todos
1: no
0: cooperados,
1: lucro.
0: Que legal, isso é muito bom, então, viu?
1: Hoje os motoristas. Hoje,
0: aqui, hoje só se paga, né, nas demais,
1: só
0: nos
1: se
0: demais
1: paga. Aqui na Rondocar,
0: plataformas.
1: Não. Você, além de você pagar pouco, e ainda você vai ter participação no lucro no final
0: isso
1: do ano.
0: Isso é muito bom, você é dono, você é um dos donos.
1: Isso, todo, né, motorista que é cooperado, ele é dono.
0: Então, é um dos donos.
1: O atendimento vem em primeiro lugar, segurança, entendeu? Então, rapidez, né? Trabalha feliz, então isso tá trazendo uma tranquilidade, né? Os motoristas hoje, os profissionais, são, a cada dia são treinados, tem reuniões, e o presidente ali sempre, né, de manhã à noite.
0: E o Valdeir é o presidente, né,
1: Valdeir,
0: da
1: presidente.
0: Cooperativa.
1: Isso, é o presidente.
0: E quando que esse aplicativo de mobilidade urbana começou a operar aqui em Rondônia, ou em Ji-Paraná, mais especificamente?
1: Isso, ele nasceu aqui em Ji-Paraná, já tem 3 anos já em operação, né? Em cooperativa, já começou agora recente, tem um mês e pouco, onde virou cooperativa, né? Mas já tem 3 anos. Nós temos uma clientela.
0: 3 anos que vocês estão transportando os paranaenses.
1: Isso. Rodando toda a cidade, todas as ruas, 24 horas de domingo a domingo.
0: E vocês contam atualmente com quantos cooperados aproximadamente? Quantos motoristas circulando?
1: Hoje já temos aí quase 100 motoristas, né?
0: Opa!
1: Quase 100 motoristas trabalhando. E estamos em crescimento, estamos investindo. E todos os dias, nossos profissionais estão na rua, né? Prestando um serviço, né? Um serviço social, um serviço público, porque hoje em Ji-Paraná não tem, o transporte coletivo, ele
0: é deficiente demais.
1: Então hoje os nossos profissionais levam pessoas para o SESP, para o UPA, né? Para o trabalho. Então para todos os lugares tem um profissional da cooperativa Rondocar.
0: Zé Carlos, e a questão dos valores, como é que são os valores da Rondocar? São bem acessíveis também?
1: Muito.
0: E tem umas plataformas aí que são meio salgadas, né?
1: Muito boa pergunta. hoje a diferença é muito grande, entendeu? A diferença hoje, até se eu falar para você, está em torno aí de, não chega a 20% do valor em comparando as cooperativas locais, né? Uhum. Então, uma das grandes vantagens hoje do cooperado, ele vai pagar pouco.
0: Pois é, porque veja só, de vez em quando aí eu pego aí o aplicativo, de vez em quando o carro está na reforma. Isso. E aí eles me dizem, eu gosto muito de conversar com esses motores de aplicativos, e eles pagam aí um valor bem, bem caro, viu? Para estarem prestando serviço. Eu falo para ele, rapaz, vocês têm que transportar muita gente, porque você tem o desgaste do veículo, aí você tem a prestação do veículo, tem que pagar o combustível, que está carérrimo. Isso, carérrimo. E a plataforma carérrima também.
1: Então, hoje essa porcentagem, ela chega aí, tem plataforma, chega a 40% do valor da corrida. Então, isso aí é degradante, humilhante.
0: Vai trabalhar para quem?
1: Justamente.
0: Para a plataforma.
1: Por isso que a ideia, o Valdeir teve essa ideia da cooperativa, né?
0: Muito boa,
1: então,
0: por sinal.
1: Cooperativismo uma empresa, um tipo de negócio que cresce muito no Brasil.
0: Né? A saída do brasileiro hoje é o cooperativismo, né?
1: Isso, é. Então, hoje, tem profissional que não chega nem 5%.
0: Olha, na cooperativa. Beleza. Para quem paga 40% lá numa plataforma privada.
1: É 5 a 10%.
0: É por isso que os bancos hoje, as cooperativas, cresceram. Absurdo. Eu prefiro ser cliente de um banco onde eu me sinto dono também. Pois é. Do que de um banco que só leva o meu dinheiro.
1: Inclusive, quero aproveitar a oportunidade aqui, dizer que a OCB, OCB é uma empresa,
0: organização não governamental.
1: A mesma que presta serviços ali nos bancos, uhum, financeiros, nas cooperativas, uhum, é a mesma, está conosco também, nos orientando, né, nos dando a direção, preparando os nossos profissionais. Então, isso nos dá segurança, nos dá certeza que estamos no caminho certo.
0: Que beleza. E aí, como é que está sendo essa absorção? Como é que está sendo a visão desses novos cooperados, esses motoristas de Paraná? Eles estão entendendo o sentido, estão aderindo à nova cooperativa da Rondocar?
1: Então, eu quero até aproveitar a oportunidade aqui.
0: Ainda tem vaga para mais?
1: Tem vaga ainda, porque nós estamos em crescimento.
0: Eu estou,
1: né,
0: perguntando, eu não pretendo me inscrever por enquanto, não, tá?
1: Não.
0: Mas então, muita gente precisa.
1: Eu quero aproveitar aqui e falar, aquele motorista ainda que não é cooperado, né? Eu quero convidar ele lá no nosso escritório, né, na T14, com a São Luís, né? Uhum. Ou me procurar, né? Na verdade, eu sou muito conhecido aqui, né? Tem 4 anos que eu estou na rua, então muita gente me conhece. Me procura para me explicar o que está acontecendo, porque é uma grande oportunidade, né? Ser cooperado Rondocar hoje é um divisor de águas. Vai mudar a mobilidade urbana em breve aqui, porque nosso objetivo, o trabalho que a gente está fazendo, é para chegar no topo.
0: Perfeito.
1: E o trabalho, em conjunto com a Associação Gerações, isso também nos alegra, porque é um trabalho social. Toda corrida que o passageiro pedir na Rondocar, uma parte está indo para o social.
0: Já nós vamos até falar desse negócio do Gerações ali com a pessoa que é catedrática,
1: isso,
0: né, no assunto.
1: As meninas, na pessoa da presidente da Maura também, que é uma guerreira, ela todo dia, ela acorda pensando, né, no social, ela dorme pensando no social, é uma pessoa que batalha, né? Ela está sendo envolvida, né, solicitando, pedindo, ajudando. Então, é um trabalho muito importante que veio para somar na cooperativa Rondocar.
0: Ô, Zé Carlos, e quais são os critérios ou requisitos para que esses novos motoristas possam se tornarem cooperados da Rondocar?
1: Então, hoje o motorista, né? Hoje o motorista, quando ele entra na mobilidade urbana, ele já tem um requisito, né?
0: Uhum.
1: Que, né, tem que ter o AR na carteira, tem que
0: AR, o que que é isso? Eu sou habilitado, mas não sei o que é isso, não.
1: Isso, o AR é o mesmo que os taxistas têm. Ele tem um curso preparado para carregar passageiros.
0: Legal, isso é bom, bom saber disso.
1: É segurança.
0: Ou seja, não é qualquer indivíduo que vai chegar, só porque eu sou habilitado, eu já posso sair transportando.
1: Porque ele vai carregar vidas,
0: tá,
1: vai carregar
0: certo.
1: Pessoas. Então,
0: eu não sabia desse detalhe.
1: Ele tem que ter responsabilidade. Então é feito, uhum, um cadastro, né, na plataforma,
0: uhum,
1: que é um sistema, né, e, e ali ele vai ser aprovado.
0: Certo. Entendeu?
1: Vai ser aprovado. Então, a cooperativa hoje nós temos, na hora que ele entra, nós temos a cota, né? Uhum. E estamos trabalhando com mensalidade, uma mensalidade bem pequenininha mesmo para...
0: Toda cooperativa tem que ter, né? A cota de participação, né?
1: Isso. Então, o motorista que não ainda conhece a cooperativa, se quiser nos procurar, fazer uma visita, nós estamos, né, à disposição para te explicar como funciona e como você pode ter muito mais ganhos.
0: Ah, com certeza. A cooperativa é completamente diferente dessas plataformas que o sujeito tem que pagar R$700, R$800 por mês.
1: E a gente ainda agora, essa parceria com a Rádio Mix, né? A Eli nos chamou, a gente fechou uma parceria. Então, nos próximos aí, 90 dias, a gente vai ter uma parceria. Já começou já, né? Já tá rodando a propaganda.
0: Bacana.
1: Então, isso aí nos deixa feliz, Alex. Mas esse é o trabalho, esse é o objetivo da cooperativa. Investir em marketing, propaganda, para aumentar o número de clientes, passageiros, para o motorista, né, ganhar mais, para ter corrida, né? Porque o motorista precisa de corrida para sobreviver. Né?
0: E outra coisa, você vai ser transportado com muito mais segurança e responsabilidade quando é transportado por um motorista da Rondocar, que é um cooperado da Rondocar. Então você sabe que você está sendo transportado com respeito. Com respeito e segurança, né? Que é muito importante.
1: É. Não, o saque, né? Por exemplo, esqueceu um celular, uma bolsa no carro. O saque é aqui. Dentro da cidade, é mais fácil de resolver. Tem empresas aí multinacionais.
0: Sim.
1: Você esquece um objeto dentro do carro.
0: Aí você tem que ligar no 0800 que vai lá para...
1: Vai para São Paulo,
0: pra entendeu?
1: Vai lá para a China. São empresas sérias também, né? São empresas, né? Que,
0: sim.
1: Mas eu estou te falando, é mais fácil. Quando é local, né? Nós somos daqui, então os recursos ficam aqui. Então o financeiro move dentro da cidade, né?
0: É tudo mais fácil de resolver porque está tudo aqui.
1: Isso.
0: Né? Ok, como é o nome da assessora?
1: Vitória.
0: Sandra Vitória, é assessora particular aqui.
1: Hã? Vitória, só Vitória.
0: Ah, eu entendi que era Sandra, só Vitória. Vitória. Ok. Muito bem. Se você me permite, nós vamos ao intervalo comercial. São 7:26 e na sequência a gente conversa também com a Gisele Flores para me entender como é o funcionamento da Associação Girassóis. Ok? São 7:26. Eu estou conversando aqui com José Carlos, que é diretor comercial da Rondocar. A Rondocar é uma cooperativa, né, de mobilidade urbana que surgiu aqui em Ji-Paraná. E eu converso também com a Gisele Flores, ela que é secretária da Associação Girassóis, e já nós vamos conhecer o funcionamento e como é que funciona a Associação Girassóis. 7:26.
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0: Mix 728.
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0: É o Jornal da Mix dessa manhã de segunda-feira, hoje 17 de agosto. Hoje é o dia de quem? Hoje é o dia do patrimônio histórico.
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0: Agora já são 7 horas e 33 minutos em Rondônia, 7:33. comigo também a Gisele Flores, que é secretária da Associação Girassóis, que é ligada também à cooperativa Rondocar. Gisele, inicialmente, bom dia, seja bem-vinda ao Jornal da Mix, seja bem-vinda. Como é que surgiu essa Associação Girassóis e qual o objetivo? Seja muito bem-vinda, é um prazer tê-la conosco.
5: Bom dia a todos que nos ouvem. Como que é a Associação Girassóis? Nós somos o braço social da cooperativa.
0: Por favor, desculpe aí, viu? Desculpe, nós estamos com um problema aqui de microfones, tá? Desculpa. Estamos só com o microfone aqui disponível. Desculpe aí.
5: Sem problema.
0: Se Deus quiser, na próxima vez que você vier aqui, nós vamos ter um microfone bom para você falar mais à vontade. Bom dia.
5: Bom dia a todos que nos ouvem. A Associação Girassóis, ela é o braço social da cooperativa Rondocar. Né? Nós trabalhamos com a vulnerabilidade. Uhum. Nós trabalhamos com acolhimento. A associação, ela começou com um grupo de mulheres, as esposas dos motoristas da Rondocar, para fazer um trabalho dentro, com as próprias mulheres. Mas o lado social, ele falou mais alto. Uhum. Né? Essa parte de amor ao próximo, de cuidado com a dona Maura Aguilar. Ela tem uma vontade enorme de ajudar. E isso foi prosperando, foi crescendo, foi ganhando força. Nós temos cerca de 160 mulheres no grupo.
0: Que legal!
5: Social. Nós Gisele. Temos um grupo social com 160, quase 160 mulheres aberto, né? Para mais mulheres se achegarem. Para cuidado mesmo, trabalho social. Doação de roupas, chá de bebês, para aquelas mães, né, com vulnerabilidade que não conseguem cuidar. Né? Então, esse é o trato. É o trabalho social da Associação Girassóis, o cuidado com o próximo.
0: Maravilha. E aí vocês fazem esse trabalho com pessoas de fora da cooperativa? Vocês acolhem pessoas necessitadas? Como é que é? Como é que é esse trabalho externo à cooperativa?
5: Sim, já não é mais um grupo fechado, não. Uhum. É mais para as mulheres, uhum, né? Antigamente era para um trabalho para cuidar das mulheres que ficavam em casa, das esposas dos motoristas.
0: Agora
5: só que
0: já...
5: agora não, agora ampliou. Uhum. A coisa cresceu. Nós cuidamos da parte social na cidade.
0: Que legal.
5: Nos bairros, as pessoas carentes que precisam, é só entrar em contato com o grupo. A dona Maula, ela trata de todos pessoalmente, cada um. Que precisa, ela que corre atrás, ela que cuida e passa pra gente, né, pessoal, as secretárias ou as outras diretoras.
0: Como é que é? Vocês vão descobrindo pessoas que estão sofrendo com vulnerabilidade social? Como é que se dá esse contato com essas pessoas vulneráveis e que precisam dessa ajuda, dessa mão amiga?
5: Foi assim que a associação cresceu. Uhum. Uma colega falou para outra, que falou para outra que existia esse grupo que ajudava. Uhum. E através disso foi tendo indicações. Hoje nós temos essa parceria com a Rondocar, né, com a cooperativa Rondocar. O panfleto da cooperativa Rondocar atrás tem um banner passando todas as informações para que as pessoas que precisam, elas sejam ajudadas.
0: E que tipo de ajuda vocês prestam a essas pessoas, Gisele?
5: Cesta básica, uhum, doação de roupas. Nós já fizemos vários chás de bebês.
0: Que legal, bom.
5: De pessoas que não conseguiriam, né, fazer, uhum, essa festa. Tudo isso é dentro da Associação Girassóis, é cuidado mesmo. Se tiver alguma mulher, né, precisando, violência doméstica, violência dentro de casa. O jurídico também é conosco, nós temos um suporte.
0: Bacana.
5: Com o departamento jurídico para tratar licença maternidade, para até mesmo esse lado, né, uhum, de vulnerabilidade e violência, tudo isso é com a gente.
0: E como é que é o sentimento de ajudar ao próximo dentro dessa associação, Gisele?
5: Existe um grande coração ali dentro da associação, que é a dona Maura, né? Então, ela transmite esse amor ao próximo para todas. Então, tá todo mundo bem empenhado, é uma felicidade, né? Quando você conquista alguma coisa para o próximo, você também tem essa gratificação, você se sente feliz. E é isso que nos move, é o amor ao próximo. Nós estamos sempre querendo mais para ajudar e ampliar.
0: Maravilha, viu? E a dona Maura, qual o papel dela na Rondocar?
5: Ah, ela é a nossa guerreira. Ela faz tudo. Ela vai atrás de patrocínio, ela cuida pessoalmente de cada caso dentro, da, dentro do grupo. É ela que leva todas as doações. Quando há necessidade, é ela que leva. As doações de cesta básica, é a dona Maura que faz, as reuniões, como tratar, é ela que cuida.
0: Me fala dessas reuniões da associação, como é que acontece e quando acontece?
5: As reuniões da diretoria, a gente faz mensal. Existe todo um cuidado para que não se esfrie.
0: Certo.
5: Então, nós temos o nosso, nosso diretório lá, nossa associação, ela, todo mês ela tem essa reunião.
0: Certo.
5: Quando há uma necessidade, a gente faz alguma coisa extra, uma reunião extra. Se uma pessoa precisa de alguma coisa com urgência, tudo é mobilizado dentro do grupo.
0: Correto.
5: Existe um grupo de WhatsApp em que a pessoa entra, explica para do que precisa e a gente corre atrás. Existe um outro grupo que são os amigos das Girassóis, que são empresários, pessoas físicas, que estão ali à disposição. Sempre que há uma necessidade, a gente recorre a eles.
0: São pessoas que contribuem com as Girassóis.
5: Isso, isso faz com que a nossa associação cresça mais.
0: Você tem uma noção de quantas pessoas já foram atendidas, alcançadas, né? Com os benefícios da Associação de Girassóis, assim, aproximadamente, a grosso modo, né?
5: Mais de 100 famílias.
0: Mais de 100 famílias.
5: Eu não tenho certo o número. Mas pelo tanto de... Quando você... Nós temos o Instagram. Quem quiser saber do trabalho social, tá tudo explicadinho lá. Todas as grandes contribuições que nós fizemos pro social tá lá dentro.
0: Então quem quiser mais informações é só acessar o Instagram Associação Girassóis.
5: Exato. Lá tem tudo. E lá tem até mesmo o número de telefone do WhatsApp. Se existe alguma pessoa que precisa desse trabalho social, de doação de roupa, de doação de cesta básica, é só entrar em contato.
0: Pessoas que não são mulheres não esposas, que não sejam esposas de cooperados, elas podem também participar da Associação Girassóis?
5: Também. Nós já saímos já da bolha.
0: Já, né? Já furaram a bolha.
5: Tá. Já saímos da bolha já. Nós já estamos na cidade. O trabalho social da Associação Girassóis é dentro de Paraná.
0: Tá? Ou seja, e agora já aceita como membros da associação qualquer mulher, né?
5: Qualquer mulher.
0: Que queira participar, que tenha esse espírito de cooperação.
5: E não só mulheres, tá? A gente tem o trabalho social, mas a gente cuida de famílias.
0: Não, não, sim, mas para participar como associados.
5: Ah, sim.
0: São mulheres. É o clube da Luluzinha, viu? É o clube da Lulu.
5: Mas é ampliado para a família.
0: Sim,
5: né?
0: Sim, começa com certeza. Ok. Gisele, mais alguma coisa a acrescentar? Fica à vontade, se houver.
5: Sim, nós estamos à disposição da cidade. O nosso amor ao social é muito grande. Então, nós nos fortalecemos ajudando. Quem precisar. As mulheres que precisam, estão em vulnerabilidade, precisa de qualquer tipo de acompanhamento, até mesmo jurídico, nós estamos à disposição. É um trabalho com amor. Tá? Nós fazemos um trabalho com amor.
0: E tem algum número, algum contato, o WhatsApp, Gisele?
5: Tem
0: que essas pessoas possam contactar com vocês, da Associação Girassóis. Quem sabe tem alguém nos ouvindo nesse momento e esteja também passando aí por uma situação de vulnerabilidade social, precisando do apoio de uma mão amiga, de uma conversa, de uma conversa amiga.
5: Tem,
0: né?
5: Sim.
0: E aí esse contato pode ser primordial para essa ou para essas pessoas que porventura tenham esse desejo e essa necessidade, né?
5: Tem sim. Se você estiver precisando de qualquer tipo de auxílio, existe um número que é o da dona Maura, que é a presidente. É o 69-993-19-0373.
0: 93190373, viu? Tá aí, ó, o WhatsApp, 93190373.
5: Isso.
0: Facil, né? 93190373, eu já até decorei. Então, então, se a pessoa tá precisando nesse momento, é só ligar pra dona Maura, 93190373.
5: Isso, aí nós vamos colocá-la dentro do grupo e a partir dali... O trabalho social é feito.
0: Maravilha. Muito obrigado, Gisele. Nós vamos ao intervalo comercial e na sequência eu volto aqui para encerrar com o José Carlos, para a gente fechar o nosso bloco e a nossa entrevista, falando um pouco mais sobre essa cooperativa, né, de mobilidade urbana que a Rondocar.
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0: Mix 743.
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0: É o Jornal da Mix nessa manhã de segunda-feira, hoje dia 17 de agosto. Hoje é o dia do patrimônio histórico.
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0: Bom, hoje recebendo aqui no Jornal da Mix o José Carlos, que é diretor comercial da Rondocar, e também a Gisele Flores, que é secretária da Associação Gerações. E é com o José Carlos que eu continuo aqui a minha conversa, a minha entrevista, o meu bate-papo nessa manhã de segunda-feira. José Carlos, então, Rondocar é uma realidade, cooperativa Rondocar é uma realidade, e os requisitos para que esses novos motoristas possam se tornar cooperados... Você já me falou agora há pouco, tem que ser motorista, tem que ter um profissional, profissional AR, né?
1: AR na carteira.
0: AR na carteira, certo? E esse ingresso, tendo esse AR, paga-se a taxa de adesão, né?
1: Não, não tem adesão.
0: Não?
1: Hoje é...
0: Como é que é?
1: Hoje é a cota.
0: Ah, é a cota, compra-se a cota.
1: Compra-se a cota, né? E mais a cota... mas, na verdade, não vendemos cota, né? Então, eles precisam adquirir uma cota.
0: Ele adquire uma cota que é para ele se tornar o cooperado.
1: Cooperado, né? E aí,
0: dono.
1: Aí ele vai pagar apenas R$100.
0: Só isso?
1: Somente R$100 e vai começar a trabalhar imediatamente. Baixou o aplicativo ali no Play Store, né? Preencheu, fez o cadastro, né? Vai para o escritório, lá é a prova. É tudo online, né? Então, é rápido.
0: E a cota, qual o valor? Pode ser falado aqui ou é segredo?
1: Acho que pode ser falado, né? Para adquirir uma cota, né? Tá R$300.
0: Hã? Só 300?
1: Somente R$300. Mas tem um limite, né? Hoje nós só temos 200 cotas.
0: Isso, tá quase acabando. E um pode adquirir mais de uma cota?
1: Pode, não.
0: Se o cara quiser comprar 10 cotas, pode.
1: Tem um motorista já que já adquiriu 10 cotas já. 10, 8, 5, 6.
0: Não, porque é barato demais.
1: É barato.
0: R$300.
1: Aí. Essas
0: 200... Eu já estava pensando aqui em R$1.000, pelo menos o valor de uma cota.
1: Essa é a previsão.
0: É porque a tendência vai crescendo.
1: Acabou. Só que a cooperativa, a gente não fala em vender, comercializar, não existe isso.
0: É adquirir, né?
1: Adquirir
0: a cota.
1: São cooperados, né? São donos. Então, hoje o motorista, você que não tem essa experiência, né? Você que tem o desejo, que é empreendedor, né, que não tem o seu negócio, nos procura.
0: Pois é, e eu estou com vários motoristas de aplicativo nesse momento nos ouvindo, né, nos acompanhando. Vários motoristas de aplicativo que estão jogando dinheiro fora, viu, Zé Carlos?
1: Pois é, não é mesmo?
0: Por que eu digo que estão jogando dinheiro fora? Porque eles estão pagando aí uma grana mensalmente para poder estar na rua dirigindo aí.
1: Então, hoje você colocar o seu bem, né, na rua, né, combustível caro, entendeu? Manutenção cara. Então ele tem que fazer conta. Faz conta. E a cooperativa veio para fazer a diferença.
0: É porque além, olha só, o motorista adquire uma cota, R$300, que eu considero muito barata, viu? Eu considero barata essa cota de vocês. Aí ele vai tirar mais R$100 de investimento. Isso. Final do ano, quando a cooperativa fecha os lucros, que a cooperativa tem que dar lucro, né? Final do ano, quando fecha lucro, aí vai distribuir, fazer aquela distribuição de lucros, como os bancos fazem. Eu sou cooperado em um banco, uma cooperativa de crédito também, e final do ano faz aquela distribuição. Aí sobra, Zé Carlos vai levar tantos R$1.000, suponhamos. O cara é dono da cooperativa. Ele é dono. Pois é, um dos donos, né? Aí fica trabalhando lá, pagando uma grana, 40% para o aplicativo A, B, C e D. Final do mês, sobra o quê?
1: Realmente, sobra pouco.
0: Tem que, né? Então, o motorista de aplicativo tem que fazer essas contas, né?
1: Tem que fazer. E a cooperativa Rondocar veio para ser uma oportunidade, entendeu? Então, nós estamos lançando, foi lançado e queremos convocar todos os motoristas. Nos procura. Porque essa é a oportunidade, é o divisor de águas na mobilidade urbana aqui de Paraná, nesse momento.
0: Nesse momento. Pois é, deu até vontade já de comprar umas 10 cotas lá da Rondocar, viu?
1: Tá bom.
0: Pois é, eu estou conversando com o Zé Carlos, que é diretor comercial da Rondocar, que é a cooperativa Rondocar, que chegou em Ji Paraná. é de Paraná, cresceu bastante, está crescendo. Daqui uns dias vai para outros municípios,
1: Zé Carlos. Com certeza.
0: Ah, e outra coisa, vocês já estão abrindo capital aí para franquias para outros municípios ou ainda não?
1: Ainda não. A gente está abrindo para assim, outra cidade, mas nós mesmos, né?
0: Vocês mesmos.
1: Então, franquia é mais para frente, com certeza.
0: Futuramente, né?
1: Ok. Eu quero só...
0: Que essa é a tendência, né?
1: Eu quero só lembrar aqui da parceria com a Girassóis. Vai começar o Natal Solidário da Girassóis, entendeu? Então, aonde que vai ser... vão estar solicitando doações de roupas, né? Então, porque hoje nós trabalhamos, a Rondocar e a Girassóis trabalham unidas.
0: Certo. Junto. E um percentual da Rondocar vai para as Girassóis também.
1: É, toda corrida um percentual vai. Então, o passageiro, você que não tem a Rondocar baixada no celular, vai lá no Play Store, baixa agora a Rondocar, pede a sua corrida, entendeu? Hoje nós estamos com o nosso diretor de preço lá no escritório hoje, elaborando uma grande promoção. Vai chegar uma novidade aí no Indique Ganhe. Você vai indicar um passageiro, você vai ganhar. O motorista, a mesma coisa, vai indicar um passageiro, ele baixou a Rondocar, ele fez uma corrida, ele vai ganhar uma porcentagem. Então, essa semana vai estar pronta essa promoção também para alavancar mais as corridas.
0: Bacana. Bom, o nosso tempo acabou, o Jaffer já está pronto para começar aí o programa mais musical das manhãs da Mix. Eu quero agradecer a sua presença, a presença da Gisele, da Vitória, nessa manhã de segunda-feira. E suas considerações, por favor, fica à vontade. De repente eu esqueci de abordar algum assunto, fica à vontade.
1: Já, quero agradecer, né? Quero falar aqui em nome do presidente Valdeir, né? Que não pôde estar aqui, né? Quero agradecer toda a diretoria da Rondocar, toda a diretoria da Girassóis. Agradecer a Mix, né, por esse espaço que está sendo muito bom para nós.
0: E é sempre um prazer ter parcerias como essas, que são boas para a gente, boas também para a população.
1: É uma parceria que a gente, né, junto com a Eli, né? A Eli é uma grande profissional.
0: Com certeza.
1: Uma pessoa, né, que todo mundo conhece na cidade. Você, Jairo, quero agradecer aqui a participação, esse espaço, que é

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2: Mix 757.
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12: 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Mix agora 8:01, meu bom dia pra você. Jafer Chagas chegando na parada com muita música boa. Você acabou de ouvir o Jornal da Mix juntamente com Jairo Pereira e agora segue aqui comigo Jafer Chagas com muita música boa. Eu desejo

0: uma segunda-feira maravilhosa, espontânea, alegre, uma semana totalmente abençoada. E claro, pra gente começar de jeito mais animador pra sua segunda-feira, com certeza é com música boa. Então, bora curtir.
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0: Mix, agora 8 horas e 25 minutinhos. Você acabou de curtir Wallflowers, o nosso intervalo comercial está chegando e tem mais música pra você. É rapidinho.
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0: Mix 8:25.
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0: Mix agora, 8 horas e 55 minutinhos. Você acabou de curtir o Underworld de Oasis. O nosso programa está chegando ao fim. Mas não fique triste, amanhã, a partir das 8 horas da manhã, eu, Jaffer Chagas, estarei aqui de prontidão, te aguardando sintonizado na 99.1 para tocar muita música boa. Eu desejo a você uma ótima segunda-feira, uma ótima semana e, claro, fique com Deus.
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6: Mix 8:56.
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0: participa também pelas redes sociais pedindo a sua e de quebra concorre ao prêmio do mês, que vale é o Kit Gamer, com cadeira mais headphone dive, pode ser seu no final de agosto, hein? Então já manda aí sua participação, seu nome completo pro nosso WhatsApp e a hashtag prêmio do mês na Mix. Cola aí, participe e boa sorte. A gente abre essa edição com Coldplay.
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1: Mix, agora 10h35. Bom dia pra você, tá aí, Khalid, com Cal. Fechando mais uma edição aqui do Super Mix. 40 minutos direto, só com as melhores. E o prêmio, que continua valendo, né? O prêmio do

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2: Mix 9:37.
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1: Mix 959.
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0: peças foram 3 das mais pedidas por você em 2014. A qualquer momento tem mais.
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0: Mix, agora 11h29. Bom dia pra você, Like a Stone, Audioslave.
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4: Mix 10h29.
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0: Mix agora 11:58, Lady Gaga, Bruno Mars com Die with a Smile.
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0: Você tá sabendo da novidade? O C6 Fest acaba de anunciar a data da próxima edição, que acontece em 2027. Já anota aí pra você não perder, tá? O festival vai rolar entre os dias 20 e 23 de maio, novamente no Parque do Ibirapuera, em São Paulo. E a ideia do C6 Fest é reunir grandes nomes do rock, do

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0: Mix 113.
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0: do primeiro, do segundo, vamos lá pra 1999, relembrar esse super sucesso nacional, que fala sobre o quê? Quando a gente ama, a gente quer, a gente tem o desejo de recomeçar a vida ao lado da pessoa, sem deixar essa pessoa pra trás. E é sobre isso que fala essa música, Charlie Brown, Te Levar.
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0: Mix, agora é meio-dia 28. Late Night Talking. Esse é o Harry Styles por aqui. Daqui a pouco tem baú da Mix Express. Tá imperdível. Fica aí.
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6: Mix 11:29.
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0: Mix agora meio-dia 58, a sensualidade, o talento de Mariah Carey, que voz inconfundível dessa mulher, né? Com Touch My Body. Fechando mais uma hora por aqui, já tem muito mais músicas no melhor mix do Brasil. Vem aí Super Mix, hein? Daqui a pouquinho.
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1: Mix 11:59.
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10: Começou, Mix agora 1:04. Uma ótima tarde pra você. Esse é o Super Mix, 40 minutos direto, só com as melhores músicas. E você também pode participar. Pedir a sua pra gente pelo WhatsApp da Mix e também concorrer ao prêmio. O que, que tá valendo? 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É um kit exclusivo, kit gamer, com cadeira, mais headphone da Aiva. Que presentaça, hein? Final de agosto rola o resultado, então já manda aí seu nome completo e a hashtag prêmio do mês na Mix e concorra. Boa sorte pra você. A gente abre essa edição com Jota Quest.
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12: Vamos que vamos.

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1: Mix Verão 1:24. Tá aí, ó. Mais um destaque aqui do Super Mix. Só musicão, hein? Backstreet Boys, teve ainda Beyoncé, Katy Perry. E falta você também participar pelas redes sociais e também pelo WhatsApp da Mix. Manda aí sua mensagem pra gente. Eu quero saber qual é aquela que você quer ouvir ainda nessa edição. E concorre também ao prêmio do mês, que vale um kit gamer com cadeira mais headphone da Aiva. Que presentaço. Enquanto você participa, vamos de versão exclusiva?
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2: Mix, 12:42.
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6: Mix 1 e 2.
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8: Mix 1:27.
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3: Mix, 1:55.
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22: Mix 3 e 1 agora. 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
1: Mix 4:36, agora encerrando aqui o com Coldplay Magic. 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

0: Mix 2:37.
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1: Mix, 2:56.
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2: Mix 3 e 14.
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2: Mix 3:35.
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0: Mix agora 2 para as 5, Billie Eilish com Birds of a Feather, é uma das músicas mais pedidas aqui na Mix. Aliás, por falar nisso, já depois do intervalo, você não pode perder o Top Mix.
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1: Mix 3:59.
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1: Mix agora 5:03, começando mais uma edição aqui do Top Mix e as mais pedidas durante todo esse dia, as mais legais durante toda essa segunda-feira. A quarta posição chegando com ela, Madonna, Dance Theria.
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0: Essa segunda-feira para voltar ao ano de 2005, recordar um grande sucesso desse ano, que foi Life House com You and Me. Você lembra?
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1: Mix agora 5:20, a música número 1 dessa segunda-feira, a música mais pedida aqui dentro do Top Mix, demais, né? BTS com Trend.
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1: E o Foo Fighters anunciou que vai fazer 2 shows no Brasil no ano que vem. A banda é uma das atrações confirmadas do Rock in Rio deste ano e os caras já têm data para retornar em 2027. Foo Fighters vai se apresentar no dia 18 de fevereiro em Belo Horizonte, Minas Gerais, e ainda no dia 20, 2 dias depois, no estádio Morumbis, em São Paulo. Vale lembrar que a nova turnê do Foo Fighters está divulgando aí um novo disco da banda chamado Your Favorite Toy. A venda geral dos ingressos para os shows do Foo Fighters começam 10 horas da manhã do dia 20 de agosto. Então se liga, né? Para saber mais detalhes sobre a vinda do Foo Fighters no Brasil, radiomixfm.com.br, cola por lá.
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3: Mix 4:22.
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3: Mix 4:57.
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17: Eu não tô reclamando, só tô falando que o fone, nossa, o fone, pronto, tá funcionando. Mas eu não tô reclamando, tá?
19: Não tá.
17: Eu não posso fazer isso no meu trabalho. Eu tô só falando que tava com mau contato, mas aí as bate aqui, as, uou, resolveu.
19: É isso, né?
17: Outra coisa, Caco, 3 mil e quantos inscritos aí no YouTube?
5: Poderia estar 4 mil, mas não tô reclamando.
17: Só tá falando,
5: só
17: né?
5: Só tô falando, tem 3.550.
17: Então, peraí, pra galera então entrar no nosso YouTube, vai lá agora, youtube.com/mixtudonamix, vem fazer parte do nosso canal. Agora segunda-feira, né, Caco?
5: Segunda-feira.
17: Na boca. É. Tão bom fim de semana. Não, tô reclamando.
5: Não, também não.
17: A gente tá no nosso trabalho, a gente tem que agradecer, mas eu só tô falando.
5: Não, mas podia ser feriado também, mas eu só tô falando.
17: É,
5: não
17: a gente
5: tô,
17: só tá falando.
5: Não tô reclamando.
17: Não estamos reclamando.
5: Não.
17: Tem muita coisa, Caco, que a gente tem vontade de reclamar, mas reclamar é clamar duas vezes. Significa que a gente vai atrair. Então hoje, o Saque Mix Tudo tá aberto, mas não pra reclamar, é só pra falar.
5: É.
17: A gente só vai falar o que incomoda, não é, é reclamar.
5: Você pode mandar a sua mensagem, não é reclamando, é dando um toque.
17: Dando um toque.
5: É, fala tipo, oh, eu acho que isso aqui, por exemplo, Mix Tudo poderia ter duas horas, não tô reclamando.
17: Eu só tô falando.
5: Só tô falando.
17: Você já viu aquele meme nas redes sociais? Aí é o seguinte, meu amor, eu sei que, ó, vamos lá, vamos fazer um rápido tour na vida do brasileiro. Você quer ver quantos motivos você tem pra falar? Não pra reclamar, tá? Vamos lá agora, você que tá no carro, nesse momento, vai, olha pra frente, olha pro lado, você que tá no carro. Você tem motivo pra falar? Não reclamar.
5: É.
17: Mas é motoqueiro que passa buzinando. É motorista folgado que não dá seta. Que mais? Que mais? Que mais que acontece no trânsito, Caco? É aquela pessoa descontrolada que quer andar mais veloz que um avião, ou não é verdade?
5: Ou aquela pessoa que literalmente trava a rua inteira.
17: Exatamente.
5: Não tô reclamando, mas tem gente que não consegue passar da segunda marcha.
17: Poxa,
5: né?
17: É verdade.
5: É.
17: Ou aquela pessoa sem noção que ao invés de entrar na fila pra virar, fazer a conversão à direita, ela vai na esquerda, corta todo mundo e na hora H fura a fila. Ah, gente, não!
5: Não!
17: Vamos pra

0: gosto de pegar fila, não gosto. Não tô reclamando.
1: Só tá falando.
0: Tô falando. Mas eu vou lá e pego a fila. Aí, de repente, alguém fala, ah, então, aqui eu não vou pegar salada, eu vou passar na sua frente. Vai lá, pum. E aí passa. O cara vai lá e faz o quê? Não tô reclamando, mas pega o último hambúrguer que eu ia pegar.
1: Aquele seco, xoxo, sem sabor, duro.
0: Porque ele deu a desculpa de que não ia comer a salada. Então, assim, você vai comer carne, vai travar seu intestino porque você não comeu fibra antes.
1: Ai, gente.
0: Não tô reclamando, tô falando.
1: Mas são coisas da vida. É. Beleza, a gente passou pelo trânsito, que você deve estar nesse momento. A gente passou pelo teu trabalho, que você já foi hoje. Vamos chegar em casa agora? Ah, não é possível que você não tem nada pra falar, toalha em cima da cama, a pessoa que ouve o som alto, isso eu tô falando não só do seu cônjuge, às vezes você mora com seu pai, com sua mãe também. Gente, não é reclamar, mas hoje é dia de falar, então entra aí agora no @mixtudonamix, manda um áudio. Áudio daquele sentimento que teu coração, ele precisa colocar pra fora. E aí no final você fala, não tô reclamando, Giz e Caco, eu só tô falando. Vamos falar hoje no programa.
0: Tá bom. Ah, bom.
1: Porque a semana tem que começar positiva, good vibes. Ó, por isso que a gente tem que pôr pra fora, assim, sabe? Pra respirar.
0: Tem que dar aquela respirada. Mas ó, quem já chegou quer dizer, quem já chegou falando com a gente aqui no nosso chat.
1: Ah, não acredito que já tem.
0: Não, a galera só tá falando.
1: Só falando.
0: Ó, o Rodrigo Silva já tá falando aqui, né? Reclamar eu não vou, mas que o jogo do Palmeiras contra o Flu, que acabou sendo 3-2, chateou a torcida pela derrota. Mas não tá reclamando, tá só falando.
1: Não, teu
0: também.
1: Time é ótimo. Nossa, que time bom. É isso.
0: Que time é teu, brincadeira.
1: Não é isso, né?
0: O Emeraldo também já chegou aqui.
1: Reclamando?
0: Não reclamou, não. Só deu uma risadinha aqui. A Bárbara de Cesaro também.
1: É.
0: Só falou assim: e aquela banda que não volta nunca? Não tô reclamando, tô só falando.
1: Eita,
0: né? O Eduardo
1: gente.
0: Borges também, a Priscila Piai, a Elane Ginosa, o Emerson também já colocou a gente. O De Constantino falou: ó, cadê 3 mil pessoas? Não tô reclamando, só tô falando.
1: Agora eu não tô reclamando também, não, mas eu vou falar. Duvido vocês colarem com a gente no nosso YouTube. youtube.com/mixtudonamix. Entra lá, se inscreve no canal. Nosso canal tá crescendo, gente. 3.500 novas pessoas.
0: Poderia
1: lá.
0: Poderia ter 10 mil. Não.
1: A gente, calma, a gente nasceu.
0: É, não,
1: a gente é um baby ainda.
0: Não reclama,
1: que senão piora, Caco.
0: Eu só tava falando, de repente a pessoa vai entender o recado.
1: E vai lá se inscrever.
0: É.
1: E vem me ver. Caco, a gente tá de cinza? Meu Deus, quase.
0: Quase.
1: Mas sabe uma coisa que eu não vou reclamar? Na verdade, eu vou agradecer.
0: O quê?
1: Batemos 50 mil seguidores no @mix, tudo na Mix. Sabe o que a gente tá, Caco?
0: O quê?
1: Rap.
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1: Mix são 6:12, Nickelback, Someday, e hoje é segunda-feira, o famoso dia que todo mundo fala, eu odeio segunda-feira, que preguiça de trabalhar, meu Deus, o transporte público tá lotado, perdi o horário hoje, qual é a reclamação do dia? Não, reclamação não, porque a gente já fez programa que reclamar não é bom, vamos só falar. Só falar.
2: Eu não tenho muito do que reclamar de segunda-feira, sabe por quê, Kery? Que é o dia que o Mix Tudo volta.
1: Exato.
2: E aí a gente passa o final de semana o quê? Deprimido, triste, embaixo da coberta, chorando, porque não tem Mix Tudo.
1: Não tem Mix Tudo pra jogar com vocês.
2: Não, tô reclamando, tô só falando, a gente sofre também.
1: Saudade. Só que aí, galera, seguinte, hein? Não tô reclamando também, mas gostaria que vocês colassem no youtube.com/mixtudonamix pra me conhecer. Você quer imagens da Giza? Entra lá. Você quer imagens do nosso apresentador Caco Grandino? Entra lá. youtube.com/mixtudonamix. Aproveita pra me seguir também, eu sou a giza.on, gisa.on nas redes sociais, e o Caco é o...
2: @CacoGrandino. Não tô reclamando que você não tá me seguindo, mas tô te avisando que você podia seguir.
1: Agora, você já viu aquele lance lá, a famosa ou famoso FOMO? De você não pertencer e não fazer parte de alguma coisa?
2: Agora explica o que é FOMO.
1: FOMO é isso. É você... Pode ser fome também, tá certo?
2: Pode ser fome. Mas o FOMO significa Fear of Missing Out. É tipo medo de ficar pra trás, ser esquecido.
1: Então, se você não segue a gente no @MixTudoNamix, provavelmente você vai sofrer de FOMO. Porque tem 50 mil pessoas lá. E se você gosta da gente, você tá fora. Você não pode estar fora, entendeu?
2: Quer ver? Eu vou te ensinar como é que faz. Dá a mão aqui.
1: Vem.
2: Isso aqui, vem.
1: Vai, digita aí, vai.
2: Isso, digita aí, @MixTudoNamix. Isso. Agora, isso, indicador. Aí, tá vendo? Seguir, apertou?
1: Apertou?
2: Boa, meu
1: Gol! Amigo! A gente nunca mais vai reclamar. Vamos de áudio.
3: Salve, Gira, salve, Caco. Aqui é o Félix de Manaus.
1: Tudo bem, Félix?
3: Minha única, não é reclamação, minha única fala de hoje seria, realmente, os patrocinadores e o dono da Mix poderia deixar 2 horas de Mix Tudo. Vamos lá, galera, vamos ajudar, porque o trânsito em Manaus tá caótico. Então, 1 hora só não tá dando mais. Então, acaba o Mix Tudo, a gente continua no engarrafamento estressado e o Mix Tudo deixa tudo mais leve. Valeu!
1: Bota pra subir o Mix Tudo na Mix. Não só aqui na grade, como também no @MixTudoNamix e no nosso YouTube, que é o @MixTudoNamix. Gente, ó, depende de vocês se a gente conseguir 2 horas. Vocês precisam ajudar a gente a crescer também. Vambora. É. Na verdade, aqui no Dial, a audiência já tá voando e a gente só tem a agradecer você que escolhe a gente todos os dias, de segunda a sexta, às 18 horas. O Mix Tudo tá com você no seu carro, na sua casa, acompanhando você no aplicativo, no YouTube. Então, muito obrigada. A gente só tem a agradecer. Vamos de áudio.
2: Bora.
4: Boa tarde, Giza. Boa tarde, Caco. Galera da Mix.
1: Boa tarde.
4: Adoro vocês.
2: Boa tarde.
4: Sou Joabe Sullivan, motorista de aplicativo aqui de Manaus. Não tô reclamando, só tô falando. Mas passageiro que espera chegar no final da corrida pra abrir o aplicativo do banco pra pagar a corrida...
1: Ah, não.
4: Seria muito mais confortável para nós, motoristas, agilizar o nosso processo, nosso dia a dia, ele já deixar no ponto o celular de pagamento da
1: rápido,
4: corrida,
1: né?
4: Entendeu?
1: Concordo.
4: Não tô reclamando, só tô falando. Valeu, galera.
1: Valeu, cara.
2: Eu acho que a galera tinha que prestar mais atenção exatamente nesse ponto aí. Inclusive, quando você pede motorista de aplicativo, meu amiguinho, o aplicativo te mostra quanto tempo demora pro cara chegar ali. Então não deixa o cara esperando.
1: Não faz isso,
2: fica lá, espera. Espera num lugar seguro, tranquilo, mas não vai deixar um amigo lá esperando você. É você que tem que estar lá na hora que ele chegar. Agora, aconteceu uma parada comigo.
1: O quê?
2: Agora, no prédio, vindo pro Mix Tudo.
1: Já tem uma coisa pra falar, Caco, hoje?
2: Cara, tem.
1: O quê?
2: Não tô reclamando, mas...
1: Mas você precisa falar.
2: Preciso falar.
1: Bota pra falar.
2: Aliás, se você que mora no meu prédio tá escutando o Mix Tudo...
1: O que aconteceu lá, vai?
2: Cara, eu entrei cheirosão, tomei um banho, pá, vou vir pro Mix Tudo. Tipo, cara, cara lavada, entendeu? Chegar com a minha roupinha legal, perfumadão, pá. Entro no elevador.
1: Alguém soltou um pum.
2: Puta cheiro de lixo, cara.
1: Lixo?
2: Mas o lixo que você falou é que eu não ia falar a palavra que você falou. Alguém mandou
1: uma
2: no
1: bomba.
2: Elevador e saiu fora, sacou?
1: Mano. Então, assim,
2: mano, você já não faz isso quando tem gente perto.
1: Não, cara.
2: Agora, você
1: fala. A bufa veio.
2: Você tacar a bomba ninja e sair fora pro outro entrar, não tô reclamando, só tô falando que é falta de respeito.
1: Você sabia que hoje, na hora
2: eu
1: que
2: eu. Eu moro no 17º andar, eu tive que descer até o -2 com esse cheirinho.
1: Mas agora que você contou essa história, eu entendi.
2: Você
1: sabia, Caco, você sempre cheirou. Mas hoje, na hora que você me cumprimentou, tava diferente. Caco, calma, no stress. Just vibes.
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0: Ai, ai, depois do nosso primeiro bloco do Mix Tudo, só falando, não reclamando, eu toquei essa música, a gente precisava. No Stress, Just Vibes, com R.E.F.M. Olha que da hora, né?
1: Mas também não vou reclamar, mas eu acho que você poderia ter tocado outra música já.
0: Você não gostou dessa?
1: Não, eu gostei, mas eu acho que você poderia ter engatado uma segunda. Já na mesma
0: só
1: vibe.
0: Só depois dos reclames, só que é do Plim Plim.
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2: Mix 5:20.
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0: 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E aí eu quero aproveitar, porque eu quero saber o que a Fabi acha disso. Gente, fui viajar no final de semana passado pra Itajubá. Eu sei que tem ouvinte de Itajubá, você vai saber do que eu tô falando. Tem uma sorveteria em Itajubá, que ela é muito antiga, o sorvete lá, né, a família que faz, tá. Fui lá, né? 13 anos depois. Cheguei na sorveteria, doida pra mostrar o sorvete, o famoso sorvete pra minha esposa. Adivinha o que aconteceu? Pedimos a bola. Pois na hora que ele ofereceu a bola de sorvete, Caco, pra minha esposa, adivinha o que aconteceu? Não aceitava cartão. Não aceitava Pix, não aceitava link de pagamento, só aceitava dinheiro. Eu falei, o que é isso, dinheiro? E agora, o que fazer? Ela, I'm sorry, aqui a gente não aceita nada a não ser dinheiro. E aí, pra piorar, não tô reclamando, tá, gente? Só tô falando. Ela pegou de volta a bola do sorvete. Gente, eu no lugar, eu juro, eu ia falar assim, fica com a bola do sorvete. Eu vou melhorar. A gente vai aceitar outras formas de pagamento, porque é uma cidade universitária. O Brasil e o mundo passam por lá. Fabi, eu não tô reclamando, só tô falando, mas você, que tá sempre falando com os empreendedores, eu não sei quem foi pior, se fui eu que vivi isso ou se foi o empreendedor que perdeu a venda.
15: Boa noite, Giza. Com certeza foi o empreendedor que vendeu a venda. Não dá pra perder venda porque você não tem a forma de pagamento.
0: Não é? Cliente.
15: Na verdade, você tem que estar preparado aí com todas as formas de pagamento para atender o seu cliente, né? Então, a gente vai falar com os empreendedores hoje.
0: Vamos, por favor.
15: A gente sabe, né, que essa facilidade é um fator decisivo para fechar a venda. Você não teria ficado sem o sorvete, sua esposa não teria ficado sem o sorvete se ela, a pessoa tivesse aí outras formas de pagamento, né? Muita gente acha que oferecer várias opções de pagamento para o cliente é sinônimo de complicação, né? De complicar o controle financeiro e correr o risco de não receber. Mas
0: pois
15: isso
0: está
15: completamente equivocado, né,
0: gente? 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
15: Exato. 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
0: 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Ô, Fabi, mesmo que, no caso, a empresa, às vezes, ela decida, ah, não quero todos esses meios de pagamento, mas é importante ter para quando acontecer, né? Que foi o que aconteceu comigo, não é verdade?
15: É. Exatamente, porque e hoje em dia também os negócios mudam, né, muito rápido. 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
0: 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Então fica essa dica. Eu fiquei sem meu sorvete. Nem lembro mais o sabor daquele sorvete. 13 anos sem tomar a bola de sorvete. Voltei sem tomar o sorvete, Fabi. Mas enfim, é raro, mas acontece muito nesse mundo do empreendedorismo. Mas fica a dica aqui. Fabi, você volta amanhã?
15: Com certeza, Giza, volto sim.
0: Boa semana, viu? Beijo!
15: Boa semana, tchau.
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0: 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Caco, o que que a gente faz? A gente vai de música agora?
1: Mix Tudo.
0: Ou a gente resenha só um pouquinho com o nosso povo? O que que você acha? Vai, não reclama, Caco. Eu deixei na tua mão o programa da rádio agora, vai.
1: Meu estado de espírito diz que pode ir pra música.
0: Ah, bom. Tá bom.
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1: Gente, sobre a bola de sorvete lá em Itajubá, não tô reclamando, viu? Só tô falando, porque é uma sorveteria que é uma relíquia da cidade. Então eles não aceitam dinheiro. Só que a última vez que eu colei lá, isso aqui é uma história que eu contei agora há pouco pra quem tá chegando. Como eles não aceitavam dinheiro há 13 anos atrás, eu imaginei que, sei lá, agora na era do Pix, né?
2: Sei lá, né?
1: Mas também não aceitou, não. Fiquei sem tomar. Fiquei chupando o dedo.
2: Não, mas, pô,
1: o sorvete ficou pra próxima.
2: Você podia ter pago na Publi.
1: Não tem como. Caco, eles não aceitam nada, né?

0: bola, né? Era de creme, aquela bola de creme gostosa.
1: Mas tá, o que você fez depois disso? Que...
0: Desanimei, né?
1: Desanimou?
0: Ah, não, mas a verdade, sabe o que aconteceu?
1: Não.
0: Achei uma outra sorveteria do outro lado da praça e foi muito bom. Foi uma ótima experiência.
1: Foi?
0: Eu tomei o sorvete.
1: Então, agora você
0: mas
1: tá...
0: Mas não o sorvete...
1: Não foi o clássico.
0: Não foi o clássico. Ah, vai fazer o quê, né? O que deu. E tava ótimo, tá? Não tô reclamando. Tem áudios, nossa querida Yas. Gente, áudios no arroba mixtudonamix ou no meu no giza.on falando sobre alguma coisa que já te incomodou hoje. Não é reclamando, é só falando, tá? Vamos de áudio.
2: Boa noite, Giza.
0: Boa noite.
2: Boa noite. Muito bom estar aqui de novo com vocês. É Luciana Hatz de Valinhos, São Paulo.
0: Tudo bem, meu amor?
2: Não vamos falar que é uma reclamação.
0: Tá bom.
2: Mas vamos dizer que há aproximadamente 16 anos eu falo de uma coisa todos os dias e os meus filhos não me escutam. Todos os dias quando eu chego em casa tem aquele mundo de louça para lavar.
0: Ai.
2: Se eu tiver 20 copos dentro do armário da cozinha... Quando eu chegar em casa pra fazer o jantar, vai ter 20 copos pra eu lavar. E, tipo assim, são só dois adolescentes em casa e meu marido. Então, não é que a gente tá dando uma festa, é que cada hora que um vai beber uma aguinha, um refrigerante, um suco, pega um copo novo e larga em cima da pia. Então, são 16 anos pedindo pra que eles colaborem com a mamãe. Só que aí, quando eu chego em casa e vejo aquele mundo de louça, eu fico muito brava e me recuso a fazer o jantar e falo pra eles comerem pãozinho com alguma coisa, eles ficam bravos e eu viro a carrasca. Agora, eu ficar pedindo por 16 anos colaboração, aí eu me torno a chata reclamona, né?
1: Tá, então eu vou fazer o serviço social aqui.
0: Você vai fazer?
1: É, ô maridão, ô dois marmanjos, toma vergonha na cara, né, meu? Vai lá, vai usar o copo. Ou você pega, usa o seu copo o dia inteiro, joga uma aguinha nele e deixa num cantinho. Ou você pega melhor, pega uma garrafinha, que é o que eu faço, eu não fico usando o copo. Eu vou lá, encho uma garrafa d'água, fico tomando lá, acabou, eu encho a garrafa. E aí você deixa de ficar usando o copo. Aliás, por que não lavou, sujou, lavou? Quer dizer, usou, sujou, lavou.
0: Pois é.
1: É simples, são três passos.
0: Eu acho que esses cabras machos aí, eles estão precisando, sabe o quê?
1: Do quê?
0: Aprender a saber viver, cara.
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0: tudo. Será que a nossa ouvinte que mandou o áudio, não reclamando, mas falando dos filhos, dos copos sujos, ela gostou dessa música que a gente escolheu pra ela? É Preciso Saber Viver? Não pra ela, mas pros homens a vida dela? Será? Não sei, né, Capo?
1: Eu acho que foi uma boa mensagem, né?
0: Eu acho, cara.
1: E, inclusive, eu dei umas dicas aqui na live.
0: Ela apareceu.
1: Ah, você vai me cortar, Yas? Não tô reclamando, só tô falando.
0: Não, mas é que ela apareceu.
1: Ah, ela apareceu?
0: Ela apareceu!
1: É mentira!
0: É!
1: Então bora!
0: Vambora!
2: Obrigada, foi ao ar, amei, amei. Ver meus filhos e o marido tomando bronca em rede nacional.
0: Viu?
2: Tomara que hoje não tenha louça. Valeu!
0: Você vai chegar lá, vai estar tudo limpa a louça.
1: Olha lá, eu tô falando que o Mix Tudo também tem função social.
0: Eu tô falando,
1: se você,
0: cara,
1: às vezes tem alguma coisa pra falar pra uma pessoa, você tá com vergonha, fica tranquilo, manda um áudio, a gente avisa a pessoa.
0: A gente avisa, é, aqui é o correio direto, né?
1: A gente não falou que aqui a gente tá no saque?
0: É o saque Mix Tudo.
1: É, o saque Mix Tudo, entendeu?
0: É,
1: a
0: exato.
1: Galera pode mandar aqui que não tem problema. Mas assim, também não queria falar nada.
0: Você,
1: né,
0: vai reclamar de novo, cara?
1: Não, não vou reclamar.
0: Tá reclamando, né?
1: Não tô reclamando.
0: Qual que é da agora? O que que você vai falar agora?
1: Não, eu ia falar que, sei lá, faltou um cafezinho. Não,
0: aqui no estúdio?
1: Não, imagina.
0: Vamos isso. Tomar um café?
1: Não, vamos.
0: Não, um cafezinho, vai. Vamos.
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0: Cadê os áudios? Duvido que ninguém tenha uma questão hoje pra falar, sabe?
1: Você tá reclamando?
0: Não, tô só falando.
1: Ah.
0: Hoje não é dia de reclamação, não, né? Hoje é dia de só falar, né?
1: É.
0: Não é verdade?
1: Lógico.
0: Se você tem alguma coisa pra falar pra gente, é agora. Não é reclamar. Mas, sei lá, passou por uma raiva hoje no trabalho, no trânsito. Não precisa reclamar. Fala, só conta pra gente. É sobre isso o programa de hoje, né, Caco? Aliás, o pessoal tá mandando muito aqui, viu?
1: Tá mandando muito.
0: Tem áudio, vamos lá.
1: Bora.
0: Bora, bora.
16: Boa noite, Giza.
0: Boa noite.
16: Boa noite, Caco. Meu nome é
1: Boa
16: Fernando,
1: noite.
16: Sou motorista de aplicativo da cidade de São Paulo. Tenho o mesmo ponto de vista ou opinião do Caco Grandino, de motorista lerdo na frente que fica dirigindo a 20 por hora, principalmente quando tá no semáforo. O semáforo tá aberto e fica 20 por hora. Ele na sua frente devagarinho, aí quando fala o amarelo, ele acelera, acelera e você fica no farol
0: atrás.
16: Vermelho.
0: Nossa!
1: Eu fico puto. Aliás, quando você tá ali na sua faixa, não, só tô falando, você tá ali na sua faixa, o semáforo tá pra fechar, você fala, beleza, vou atravessar no amarelo, vou chegar ali na frente, tá trânsito. Vem um outro carro do seu lado esquerdo, fecha a sua frente,
0: fecha,
1: toma o seu lugar e te deixa parado em cima da faixa do lado... Você já aconteceu?
0: Ai, que ódio, já.
1: Você tava na tua pista, o cara falou, pum, entrou no seu
0: Mano,
1: lugar e te deixou em cima da faixa. Não tô reclamando, mas ô, que puta sacanagem!
0: Tem áudio, vai.
1: Mano, depois
17: é.
1: Você toma
17: uma multa. Oi, gente, boa noite, beleza? Sou a Alan, motorista de aplicativo aqui em São Paulo. Deixa eu falar uma coisa pra vocês, não é reclamando, não, é só falando.
0: Tá.
17: Poxa, qual a dificuldade do passageiro entrar e dar um boa noite, um boa tarde, bom dia? Pô, tem gente que entra no carro alheio e não dá nem um bom dia, poxa, nem um boa tarde, nem boa noite. Pô, motorista é carente. É isso. Excelente noite pra todo mundo aí. Um abração.
0: Motorista carente foi muito bom, mas é verdade, né?
1: É verdade. Ó, você dá bom dia, boa tarde, boa noite. Muito obrigado. E antes de sair do carro, depois que sair do carro, irmão, não é tua geladeira.
0: É, não bate essa porta como você bate a sua geladeira.
1: É, mano. Respeita o carro do cara, mano.
0: Ah, já que você falou, a gente tá falando aqui de motorista de aplicativo e o trânsito tá imperando no programa hoje. Vamos lá. Reclamações do trânsito, mas a gente não vai reclamar, gente.
1: Não vai.
0: Só vamos falar.
1: Tá.
0: Por exemplo, Caco, a famosa seta invisível. Gente, qual a dificuldade da seta?
1: Guardou a seta no bolso,
0: Exato,
1: né?
0: Exato, ó. É você aí, ó, o motorista que muda de faixa, entra em esquina ou corta o outro sem dar seta. Deixa eu te falar, você tá colocando a sua vida em risco da pessoa também.
1: Foi o que eu acabei de falar. Tava fechado o semáforo, fui lá passar, o cara me cortou pela esquerda, pegou meu lugar e me deixou com a bunda em cima da faixa de pedestre.
0: Mas assim,
1: foi bem legal
0: é
1: isso
0: muito
1: aí.
0: Fácil a gente falar dos outros. Vamos falar da gente agora?
1: Claro.
0: Caco, você vai falar sim ou não, e é assim,
1: tá.
0: sem passar pano, tá?
1: Esse aqui eu preciso falar, porque isso aqui eu nunca fiz.
0: Eu fiz. Eu fiz.
1: Essa segunda foi você que fez?
0: Eu fiz isso já na minha vida.
1: Você foi espertinha?
0: Eu fui, cara. Ai, cara, que você jogou a caneta.
1: Não.
0: Que eu posso te contar? Eu vi a caneta vindo em câmera lenta.
1: Você acha que eu vou fazer isso? Mas eu não acredito que você fez.
0: Eu fiz isso, gente, eu já fiz isso. O espertinho do acostamento, já fui aquela pessoa que decidiu que a lei da fila não se aplicava. Fui pelo acostamento várias vezes já. Isso aí é muito feio. Mas eu fiz isso porque aconteceu de pegar um acidente. 10 horas. Já não aguentava mais.
1: Tá.
0: Meu popô já tava retrátil. Mas eu não falo que isso é certo.
1: Você tava com um dia de gaveta.
0: Eu não tava aguentando mais, cara.
1: Entendi, tá. Mas tem também aquele cara chato que fica colado na traseira. Esse cara é chato.
0: Gente, que chato isso, né?
1: É muito chato, cara. É aquele cara que gosta de andar 1 centímetro no para-choque do cara da frente, entendeu? E aí é só pra, tipo, tentar intimidar. Falar, ó, tô aqui atrás, mano. Se você vacilar, eu vou encostar no seu carro ali.
0: Mano, é doideira isso, né?
1: Aliás, o cara, além de ser um baita de um sem noção, aliás, você tá ouvindo a gente aqui e você faz isso de querer ficar colando nos outros, você tem... Eu não posso falar no ar. Essa hora não dá pra falar. Isso aí Freud explica, tá? Isso
0: Freud explica. É aquilo lá, pequeno.
1: É.
0: Eu sabia.
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0: Falando.
1: Eu também. Mas sabe o que que eu acho? De repente, faltam 3 minutos pra acabar o Mix Tudo.
0: Vamos fazer uma campanha nesses 3 minutos?
1: Vamos.
0: Só pra ver o que acontece?
1: Vamos.
0: Vocês topam?
1: Bora.
0: Fazer uma campanha?
1: Agora.
0: Então entra agora. Agora. Tem que ser agora, tá? Encosta aí o carro no youtube.com/mixtudonamix se você tá fazendo aniversário hoje, que a gente vai mandar beijo.
1: Vai.
0: Esse é o primeiro ponto. Entra no YouTube, fala aí quantos anos você tá fazendo, que a gente vai mandar beijo aqui pra você no ar, certo? A outra coisa é, a outra campanha.
1: Qual?
0: Vai lá no @mixtudonamix e começa a seguir a gente, que a gente vai mandar beijo no ar.
1: Também.
0: Isso não é legal?
1: Isso é muito legal.
0: É uma forma de interação com o nosso público,
1: total,
0: querido.
1: Aliás, a gente tava falando aqui de um tema que a gente queria fazer,
0: é,
1: do tipo de roupas que a gente não vestiria nem a pau.
0: Mas que a gente já usou.
1: Que a gente já usou.
0: Vocês gostam desse tema? A gente pensou numa quinta-feira. Já chegou um monte de gente aqui?
1: Nossa,
0: meu Deus.
1: Meu Deus do
0: Caco,
1: céu.
0: Caco, entra aí, vai, dá beijo aí pra galera.
1: Peraí que eu tenho que achar a galera aqui no
0: Instagram. @mixtudonamix.
1: Ó, então peraí.
0: Dá um passadão, aproveitar que a gente tem
1: passadão.
0: 2 minutos, vai.
1: Passadão.
0: Esse momento eu amo. Passadão. Cauã, essa... Não fala dessa música. Ah, não, você só tá falando, né? Você não tá reclamando,
1: é,
0: né?
1: Exato.
0: Ah, então tá bom. Galera,
1: ó,
0: nosso canal tá crescendo, tá? No YouTube. A gente tá muito feliz. Então entra aí.
1: Nossa,
0: youtube.com/mixtudonamix.
1: Que isso, bombou demais, ó. A Natália Moraes chegou junto com a gente. A Ana Gonçalves, Ítalo Surreal, Junovac, Oliveira Bruno, Daniel Pinho, Bruno Oliveira, salve Kelvin, meu querido, Jefferson também colocou a gente, Lua Aparecida, Monique Michele, Michele Alves Lima, Escobar, meu Deus, é muita gente,
0: é muita
1: cara.
0: Gente, pode mandar um geralzão, obrigada a todo mundo que tá no @mixtudonamix, e sobre os aniversariantes de hoje, ó, o Matheus mandou o seguinte, meu motorista de aplicativo tá fazendo nível hoje, atenção Marcos Trindade, parabéns, tudo de bom pra você, ó, aniversário da Marta Gomes também, 64 anos, Andresa que mandou aqui, parabéns pra você, fiz 30 anos, a Camila Veiga mandou, ai, meu aniversário foi dia 15 de agosto, no mesmo dia da Yas, a Yas também, gente, soprou velhinha, vocês não sabem, tá ficando velha, 23
1: anos.
0: Você
1: chamou a Yas de velha?
0: 23 anos, né, já tá diferente.
1: Eita.
0: Quando tinha 20, eu só tô falando, não,
1: meu
0: tô
1: Deus,
0: reclamando. Tem mais gente aí fazendo aniversário hoje, cara?
2: Agora
0: na
2: eu vou
0: live?
2: Falar assim, ó, oh, Yas, que faz pão, na minha época, quando eu tinha a sua idade.
0: Ó,
1: né?
0: Oh, outro tema, na minha época, o que que tinha na tua época que não tem mais? A gente vai fazer vários temas aqui nesse programa, a gente hoje tá criativo, a gente não para, e pra quem tá chegando no @mixtudonamix no nosso Instagram, muito obrigada a você, vai lá que a gente vai colocar mais cortes lá, também tem os bastidores aqui do programa, pra você que gosta de mim, gosta do Caco, tem o meu também, segue lá, giza.on, G-I-S-A.on. Nossa, se chegar no meu, tanto que jogou no Mix Tudo.
1: Não, eu também quero.
0: Abre
1: meu.
0: O teu. Vou
1: eu
0: fazer.
1: Quero o meu. Quero
0: 30
1: meu.
0: Segundos. 30 segundos. Segundos.
1: Galera, vocês têm 30 segundos pra seguir o meu Instagram também. @CacoGrandino, se é seu Grandino. Vamos ver.
0: Deixa eu ver,
1: não
0: vai.
1: Tô
0: o
1: reclamando.
0: Meu.
1: Tô vendo que a galera. Olha, a galera tá chegando. Que
0: deixa
1: legal.
0: Deixa eu ver o meu. @giza.on. G-I-S-A.on. @CacoGrandino e @mixtudonamix. Beleza? Uai, tá valendo, não tá? Enquanto
1: valendo.
0: Isso. Alex, 43 anos, parabéns pra você. Olha, boa noite, me chamo Camila. Hoje não é meu aniversário, mas minha mãe disse que estou sempre de parabéns. Amei, maravilhosa. E as Supergirl aqui do programa, pois é. Meu aniversário é hoje. Daiana Amaral, beijo pra você. Feliz aniversário, meu amor. É isso, a Bruna Oliveira também mandou aqui, falou que o motorista dela tá soprando velhinhas hoje. Beijo pra você. Muita gente fazendo aniversário. Tem gente que gosta de comemorar, tem gente que não gosta. Maria Paula, 70 anos hoje, direto de Taubaté. Aí eu tô com dúvida, será que é verdade? Ou é aniversariante de Taubaté? Será que é verdade?
1: Eu acho que é.
0: Não, acho que é verdade?
1: Pê, só que tem a grávida de Taubaté, será que todo mundo de Taubaté vai inventar uma história? Não,
0: é, não,
1: não.
0: É isso aí,
1: tem
0: galera.
1: Tem um amigo de Taubaté, inclusive.
0: Por favor, manda parabéns pra Aline Farias, Jaqueline. Claro que já mandar parabéns pra ela. Parabéns pra você, Aline Farias, tudo de melhor. Agora, deixa eu ver se o pessoal me seguiu hoje, embora.
1: Bora.
0: Eu não tô reclamando, tá, gente?
1: Aliás.
0: Se ninguém me seguiu, eu vou entrar lá agora. Peraí, deixa eu ver. Vai.
1: Eu só
0: e
1: vou
0: o
1: dar
0: teu?
1: Não, meu, tá legal aqui, mas
0: tá
1: eu vou
0: nada,
1: dar um toque.
0: Cara, fala
1: só,
0: a verdade.
1: Não, tá legal, mas é que eu queria dar um toque na galera pra galera ficar aqui com a gente no dial, porque daqui a pouquinho tem pede no zap, cara.
0: Ah, é? Manda sua música lá no 11983408000. Nossa, cara. 1, 2, 3, 4,
1: tá chorando as pitangas. Tem
0: 6,
1: mais de 2
0: 7,
1: mil aí seguindo
0: 8,
1: ela já.
0: 9, 10, 11, 12, 13, 14, 15, 16. Não vai embora, fiquei mal. Amanhã a gente tá de volta.
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3: Mix 6:02.
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0: todas que você já viveu. A gente vai fazer isso, depender aqui da Mix, já é. Deixa eu te contar que daqui a pouquinho, às 8 da noite, vai ter mais uma edição do Pad no Zap. E aí você já pode começar a semana pedindo uma música bacana, aquela que vai fazer a sua semana, ó, muito melhor. Manda uma mensagem de voz dizendo quem você é, de onde você tá ouvindo a Mix. Esse som bacana, pronto, é assim. O Zap da Mix, se já não tem, marca aí na agenda, porque esse número abre caminhos. 11 9 8 3 4 0 8 mil. Manda uma mensagem no Zap hoje, manda pra gente também, abusa desse microfoninho aí, pede aquele som bacana pra ganhar a semana. 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Vamos torcer. 11 9 8 3 4 0 8 mil. Agora é contigo.
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0: às 8 horas. Essa música é incrível. Jay-Z com Alicia Keys, Empire State of Mind. Mais incrível é o som que você gosta. Qual que é a sua música preferida? Conta pra mim numa mensagem de voz, é rapidinho. Diz quem é você, de onde você tá ouvindo a Mix, esse som bacana pra gente rolar daqui a pouquinho, porque vai começar mais uma edição do Pede no Zap. Conto contigo. 11 98340 86, o Zap da Mix, que inclusive só boas notícias. Eu tinha aqui um kit com um copo e squeeze. Já estão nas suas mãos, quase nas suas mãos. Marcos Costa. Final do telefone 4448. Valeu, Marcão. Obrigado, tá? Aguarda aí que a equipe da Mix vai entrar em contato contigo. E aproveita.
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0: Deixa eu te falar. O C6 Fest anunciou a data da próxima edição do festival, que vai rolar no ano que vem, 2027. A quinta edição do C6 vai rolar entre os dias 20 e 23 de maio, novamente no Parque do Ibirapuera, que fica em São Paulo. A ideia do C6 Fest é reunir grandes nomes do rock, do soul, do jazz, da MPB. E outra coisa bacana sobre o festival é que ele tem uma atmosfera mais intimista, ou seja, são espaços menores e que fazem com que o público possa se aproximar das atrações. Geralmente, o C6 conta com nomes de artistas consagrados, novos artistas talentosos, por exemplo, Kraftwerk, incrível, anos 80, um dos precursores da música eletrônica, já teve. Soft Cell, Black Pumas, Pretenders, já pensou, tá pertinho do Pretenders, da Chris Hine, bom, já passaram por aí, então imagina no ano que vem. 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
1: Mix 6:57.
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0: Opa, queridos todos, ótima semana porque a gente merece. Vamos lá, melhor ouvinte do Brasil. O ouvinte da Mix é o melhor ouvinte do Brasil. Não tem pra ninguém, não. Curado, músicas bacanas e a resposta é boa agora. Até as 9 da noite, manda um som pra gente tocar, facinho demais. É pelo zap no 11 983 408 mil. Nessa mensagem de voz, não esquece de falar o seu nome, a gente precisa te conhecer, ter aquela relação bacana, porque você gosta da Mix. E aí, de onde você tá ouvindo? A nossa rádio querida, nesse Brasil grande, meu Deus. E esse som pra gente ganhar essa noite de segunda-feira. Brilha.
15: Boa noite, Rádio Mix. Boa. Aqui é a Cicinha, da cidade de Craíbas, Alagoas. Eu gostaria de pedir uma música de Capital Inicial, Sua Maneira. Eu gostaria de oferecer o meu filho, Abraão, e Eduardo, meu esposo, Marquês. Tenha uma boa noite.
0: Obrigado, família. Obrigado, Cicinha.
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0: gostou, né? Tá rolando.
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0: Faz um check-in aqui no zap da Mix com uma mensagem de voz. 11 983 408 mil. Nessa mensagem, a gente quer tocar sua música preferida. Faça como o Gilberto Antônio, ele mora em Guarulhos. O André tá em Juiz de Fora, Minas Gerais. O Mikael Tariga está em Não Me Toque. Não Me Toque é uma cidade do Rio Grande do Sul. E você, tá por onde? Me conta e vamos ouvir o quê? Prepara a pedrada.
2: Boa noite, quem fala aqui é Danilo, de Bauru. Toca um Pink Floyd aí pra nós.
0: Tô falando, o beat da Mix é diferenciado, rapaz.
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0: De amor, já começa pelo título, I'm yours, eu sou seu, Jesus Moraes.
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0: Peça o seu som aqui na Mix, é assim que funciona a nossa diversão de segunda a sexta a partir das 8 da noite. 11 9 8 3 4 0 8 mil, já tem aí na agenda do seu celular, obrigado pela consideração, se não já anota o número que abre caminhos. Carla, boa noite. A Carla é de Badiba City, no interior de São Paulo. Falei certo o nome da cidade? Badiba City. Ismael, paulista, está em Maceió. A Fernanda está em Barueri. E você, me conta da hoje. Bora ver o quê?
2: Fala, pessoal. Fala. Da Mix. Aqui é o Ricardo, da cidade de Ribeirão Preto, interior de São Paulo. Salve. Motorista por aplicativo. Oh. Pessoal, manda aí uma pedrada dos anos 2000 aí para todos os ouvintes da Mix. Opa. E brilha!
0: Já brilhou! E a todos os motoristas e as motoristas por aplicativo do Brasil, sempre brilham na programação da Mix.
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1: 8h26, o melhor mix do Brasil. Bruninho, tem que aparecer por aqui, né? Smoke on the window. Vamos tocar o que daqui a pouquinho é contigo. Manda, faz o chequinho aqui no Zap da Mix. No 11 983 408 mil, no áudio, mandando o teu som preferido.
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13: Bora lá fazer o check-in no zap da Mix. Pedir sua música pra começar bem a semana. 11 9 8 3 4 0 8 mil. É contigo.
15: Tô Ana Cassioma. Música Raimundos, Mulher de Face.
13: Receba.
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0: aqui porque pediram no 11 98340 8000. Bay Boy da Prince, The Way I Live.
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0: É assim que funciona, manda aí a sua mensagem de voz, faça como o Diogo de Curitiba, o Matheus tá em Salvador e o filho Romeu, tô na sintonia, obrigado família, boa semana pra vocês. O Hélio tá em Brasília e tu tá por onde? Bora ouvir o quê? Pimentinha no ouvido, hein? Ó.
2: Boa noite, Rádio Mix, aqui é Gilmar de Lucena, Paraíba, hein? Boa. Gostaria de pedir Red Hot Chili Peppers. Ah. Vamos nessa, abraço, ah. 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

0: assim que funciona no Pede no Zap. Então, ó.
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0: E o nosso é o 11 983 408 mil. Que música que você quer ouvir pra começar bem a semana? Bora ser feliz, minha gente. O Michael está em Maringá, no Paraná. O Marcelo está em Ribeirão Preto. Quanta gente bacana, o Brasil inteiro, só falta você. Manda essa mensagem de voz pedindo teu som. Faz assim, ó.
2: Fala, galerinha na Mix.
0: E aí?
2: Aqui é o Edenilson, motorista de aplicativo de Curitiba. Gostaria de escutar Planta e Raiz, Aquele Lugar.
0: Boa, obrigado pela carona.
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0: 5 estrelas.

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1: Mix o som do One Republic, Need Your Love, fazendo check-out nesse começo de semana do Pede no Zap. Amanhã, bora tocar o teu som? Já manda agora pra não esquecer. 11 983 408 mil. Apareça na casa. Ótima semana. Eu vou estar aqui, hein? Não atrasa não.
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0: 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As notícias do governo federal que movimentaram o país no dia de hoje.
1: Olá, boa noite.
2: Boa noite para você que nos acompanha em todo o país.
1: Segunda-feira, 17 de agosto de 2026.
2: Vamos ao destaque do dia.
1: Petrobras confirma a existência de petróleo no litoral do Amapá.
2: Empresa seguirá com estudos para determinar a quantidade e a qualidade do óleo encontrado. Luana Karen.
3: O poço onde a Petrobras encontrou petróleo está localizado a cerca de 175 quilômetros da costa do Amapá, a uma profundidade de quase 2.900 metros.
1: Brasil registra redução de 30% nas mortes por malária em 2025 em relação ao ano anterior.
2: Foram registrados ainda 118.037 casos, 15% a menos que em 2024. Graziele Bezerra.
4: Se diagnosticada a tempo, a malária tem cura e o tratamento é eficaz.
1: E ainda a arte nas escolas.
2: Homologadas as diretrizes para o ensino na disciplina de educação básica.
1: O estudo deve ser organizado em quatro componentes: artes visuais, dança, música e teatro. Thaís Antônio.
5: De acordo com as novas diretrizes, o ensino de arte nas escolas deve aproximar os estudantes das diferentes formas de fazer e vivenciar a disciplina.
2: E hoje, na apresentação da Voz do Brasil, eu, Mariana Jungmann e Luciano Seixas.
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2: É na costa do Amapá que foi descoberta uma nova riqueza do Brasil.
1: A Petrobras anunciou a existência de petróleo num poço que está sendo perfurado pela empresa.
2: Assim que concluída a perfuração, será feito o levantamento da quantidade de petróleo na região.
1: Hoje, autoridades visitaram um navio sonda da empresa, embarcação adaptada para perfuração de poços em águas profundas e ultraprofundas.
6: Com a descoberta da Petrobras da presença de petróleo em poços